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2: Bruno Mars com Risk It All, Thales Lessa e Diego Victor Hugo aqui na Gazeta, nós ouvimos Que Pena, teve Biquíni com Carla também, How Do You Feel, Dub Dogs e fechamos o som de Cadeira Cativa, Zeneto e Cristiano. E agora tem as 5 mais tocadas, não é? De plataformas nacionais, nessa semana no Odyssey Charts.
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2: Quinta posição, ignora, Felipe Rodrigo.

0: a primeira posição, cadeira cativa. Zé Neto e Cristiano.
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0: Já, já, mais babados das celebridades aqui na Gazeta FM pra contar pra você. Daqui a pouco eu vou te contar. A Miley Cyrus ganha estrela na calçada da fama. A Mariah Carey traz ao Brasil pela primeira vez show de Natal. A Katy Perry pode comandar o Todo Mundo no Rio em 2027. Te conto já, já.
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2: Já voltamos com mais um bloco cheio de música aqui no nosso playlist. Sempre muito gostoso escutar as melhores da semana. Ô, delícia! 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Vamos para nossa segunda edição do Show Business, saber o que tá rolando aí no cenário internacional agora.
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0: 90 a conquistar a desejada estrela na calçada da fama em Hollywood. Miley Cyrus alcançou o estrelato aos 13 anos com o fenômeno da Disney dos anos 2000, Hannah Montana, e foi 3 vezes indicada ao Globo de Ouro de melhor canção original. Ela também lançou alguns álbuns diversos, né, na última década, transitando entre o pop rock, o country e o hip hop. Com 9 indicações aos Grammys em 2024, ela conquistou seus primeiros gramofones dourados graças ao sucesso da música Flowers. Segundo o comunicado oficial, sua carreira foi definida por reinvenções destemidas, por influência cultural e relevância duradoura, se consolidando como uma verdadeira camaleão musical. Ela também destaca as ações de caridade com fundações que apoiam jovens LGBTQIA+, e mães em toda a sua diversidade.
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0: Bom, e pela primeira vez, Mariah Carey trará seu show especial de Natal pro Brasil. O espetáculo promete figurinos exclusivos, clima natalino e os maiores hits da cantora, incluindo a música All I Want for Christmas Is You. A cantora se apresenta em São Paulo no dia 17 de novembro e no Rio de Janeiro no dia 21. Os ingressos estarão disponíveis no site da Eventim, com venda geral no dia 1º de junho.
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0: E o Rio de Janeiro já se prepara para o próximo espetáculo na Praia de Copacabana, após a Vanity Brasil revelar em primeira mão que Shakira seria a grande atração do projeto Todo Mundo no Rio. Fontes de bastidores confirmaram que a americana Katy Perry é o novo nome em negociações avançadas para comandar a próxima edição do evento em 2027. O projeto segue a linhagem de apresentações históricas que arrastaram multidões para a areia, como a Lady Gaga, a Madonna, a Shakira. Katy Perry está prestes a iniciar uma grande turnê internacional focada em festivais globais com grandes públicos. O formato de show aliado a um repertório repleto de músicas, né, hits mundiais, é visto pelos realizadores como o encaixe ideal para manter a grandiosidade que o público passou a exigir do evento.
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0: E por aqui a gente continua ouvindo as mais pedidas da semana aqui no nosso playlist. 10ª posição tem Danilo e Davi, Dois Amigos Unidos pela Música. Você sabia que eles foram apresentados e apadrinhados por Marcos, da dupla com o Belucci? Não Mexe nas Minhas Gavetas é a música que a gente escuta agora em 10ª posição.

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1: Diego e Victor Hugo chegam para ocupar a nona posição dessa semana com a música Beijei a Cura. Uma letra que fala de dor, de término, de um relacionamento.

0: vida show na temporada.
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3: Em oitavo lugar tem a dupla Felipe Rodrigo com a música Ignora. Essa música que faz parte do projeto Velhos Hábitos, que já ultrapassa 275 milhões de streams. Vamos ouvir!

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3: Ocupando a quinta posição dessa semana tem a rapper norte-americana Dolce. O impacto de Dolce na indústria rendeu a ela 3 indicações ao Grammy 2025. Vamos ouvir em Siri?

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2: Sexta posição, já pintando por aqui com Cleiton e Romário Não Namora, música que conta com a participação do Zé Neto e Cristiano. Faz parte do DVD Por Vocês. Vamos ouvir sexta posição agora, Cleiton e Romário Não Namora?

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1: Tá na Gazeta, tá legal. Ouvimos Danilo e Davi aqui na Gazeta. Diego e Victor Hugo também passaram por aqui. Felipe Rodrigo, teve Dolce também. Teve Cleiton e Romário aqui na Gazeta com Zanetti e Cristiano. E agora o nosso programador musical Topo Gijo separou algumas novidades que foram lançadas recentemente. E você confere agora dentro do nosso playlist. João Neto e Frederico se unem a Mariana Fagundes e o Panda na música Toca Aquela.

Ariana Grande disponibilizou a faixa New Better Part 2 em comemoração aos 10 anos do seu terceiro álbum de estúdio, Dangerous Woman, de 2016. Dando sequência ao projeto inconfundível, Gustavo Mioto apresentou ao público a sua música nova, Novo Sozinho, mais uma parceria com o

0: apostando num pagode sentimental, o Vitinho apresentou Iceberg, nova música do projeto Intensidade.
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0: Se Namora, novo lançamento da Maiara e Maraísa.

0: É uma espécie de continuação da música Narcisista.
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0: Agora vamos pro último intervalo. Na volta, 5 músicas mais tocadas da semana. No último bloco do Show Business também você vai saber. Nasce o segundo filho do Léo Santana com a Lauren Prota. Netflix anuncia minissérie sobre julgamento do Michael Jackson. E também revelada a atriz que vai viver a Cássia Eller no cinema.
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1: Já voltamos agora com o último bloco do nosso playlist, os babados das celebridades, né? Que dentro do show business, dentro do playlist.
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Nasceu nessa semana o segundo filho da Lauren Prota e Leo Santana, em Salvador, na Bahia. Levi em Prota Santana veio ao mundo pesando 3,51 kg. Casados desde 2021, eles já são pais da Liz, de 4 anos. Agora Liz e Levi, que lindos. 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Netflix anunciou Michael Jackson, The Verdict, nova minissérie documental que contará os detalhes do julgamento sobre as acusações de abuso infantil contra o rei do pop em 2005. A produção estreia em 3 de junho, promete revisitar um dos momentos mais polêmicos e midiáticos da carreira do Michael Jackson. A série terá 3 partes e contará com depoimentos de pessoas ligadas ao caso, que terminou com a absolvição do artista em todas as acusações. O anúncio dos detalhes da série acontece durante a promoção da cinebiografia Michael, que conta parte da história do rei do pop nos cinemas, desde a sua infância até o final dos anos 80, com a turnê Bad. As primeiras denúncias de abuso infantil surgiram a partir dos anos 90. 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A atriz Luísa Arraes foi anunciada nessa semana como a grande escolhida para dar vida a um dos maiores ícones do rock brasileiro nas telonas. Ela será a protagonista de Cássia, o filme. A aguardada cinebiografia que promete mergulhar na intensidade, no talento e na vida pessoal da inesquecível Cássia Eller. O anúncio oficial movimentou o mercado cinematográfico durante o show de inverno em Campos do Jordão, em São Paulo. Com vasta experiência na TV e no cinema, acumulando sucessos como No Rancho Fundo, Segundo Sol e Grande Sertão Veredas, a Luísa Arraes agora foca na preparação física e vocal intensa para o início das filmagens, que estão marcadas para outubro desse ano. O longa promete não se limitar apenas aos palcos, né? A trama quer recriar momentos épicos, como a lendária apresentação no Rock in Rio de 2001, mas terá como grande trunfo a exposição de uma Cássia que apenas os mais íntimos conheceram. 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Agora vamos para o top 5 das mais pedidas dessa semana. Fred e Fabrício abrem o top 5 com Te Amar é Meu Talento. Essa faixa faz parte do DVD Sertanejo Respira, projeto que marca o melhor momento da carreira da dupla e reforça o nome dos artistas entre os principais representantes da nova geração do sertanejo romântico.

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1: Na quarta posição tem a música Medo, na voz da dupla sertaneja Júlia e Rafaela. Essa música tá em destaque na trilha sonora da novela da Globo, Coração Acelerado.

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2: Terceiro lugar, você curte Murilo Huff com Saudade Estranha, uma música com pegada romântica, refrão marcante. A letra dessa música aposta assim numa narrativa intensa, bem humorada. Vamos ouvir?
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2: Os amigos sobem pra segunda posição dessa semana com a música Amor Always. Vamos ouvir, aumenta o som.

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1: Tá na Gazeta, tá legal. Nesse terceiro bloco, você ouviu aí Fred Fabrício, Te Amar é Meu Talento, teve Júlia e Rafaela também, teve Murilo Huff aqui na Gazeta e fechamos com Os Amigos. Daqui a pouco você vai saber quem faturou o primeiro lugar dessa semana aqui no nosso playlist entre as 20 músicas mais ouvidas dessa semana. E na Máquina do Tempo dessa semana nós vamos falar do Rapa.
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1: O Rapa foi uma banda brasileira de pop rock criada em 1993, às pressas no Rio de Janeiro, para acompanhar o cantor caribenho Papa Win em turnê pelo Brasil. Depois de uma série de apresentações como banda de apoio, o grupo resolveu continuar juntos. Formado com o Falcão, Marcelo Yuca, o Xandão, Nelson Meirelles e o Marcelo Lobato, em 1994 lançaram o primeiro disco que recebeu o nome da banda com músicas de forte impacto social, o que caracterizou o estilo da banda. Em 1996 foi lançado o CD Rapamundi, que fez sucesso com várias músicas, entre elas Pescador de Ilusões. Em 1999 lançou o Lado B, Lado A, que fez sucesso com as músicas Minha Alma. Em 2000, com o clipe da música, venceu o Video Music Brasil com os prêmios Melhor Direção, Melhor Edição, Fotografia, Clipe do Ano e Escolha da Audiência. Em 2005, o Rapa lançou o Acústico MTV, que levou 2 prêmios Multishow. No ano seguinte, é indicado para o Grammy Latino. Ao longo da sua carreira, o Rapa lançou 14 álbuns oficiais e vendeu mais de 5 milhões de discos. A banda marcou a história

A música brasileira, misturando reggae, rock e rap, acumulando certificações de ouro e platina. Neste domingo, o vocalista Marcelo Falcão faz aniversário e completa 53 anos. Nascido no Engenho Novo, no Rio de Janeiro, o renomado cantor e compositor é dono de uma alma rebelde que cria diversas poesias de resistência. E para homenageá-lo, nós vamos ouvir esse super sucesso, A Minha Alma, o Rapa.

posição do playlist, a primeira posição dessa semana é do BTS. Eles que foram o nome de maior destaque no American Music Awards, ocorrido no início dessa semana. A cerimônia marcou o retorno do grupo às premiações. Depois de 4 anos de hiato, eles ganharam o prêmio principal de artista do ano com o desempenho do novo álbum Arirang. Além disso, também venceram os prêmios de melhor artista masculino de K-pop e música do verão com a faixa Swim. E essa é a música, o hit número 1 dessa semana. Vamos ouvir!

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1: Finalizando mais um playlist aqui na Gazeta, quero deixar um beijão muito gostoso pra você, agradecer o carinho até aqui, viu? Eu sou a Darlin Rodrigues, estive aqui com você no playlist mais um dia, agradecer a Deus também, né, pela oportunidade. A programação do Topo Gigio, redação da Thalita Rocha, edição e produção DJ Marcos Ferrari, coordenação artística Lennon Franz, direção geral João Dorileu Leal. Continue ligadinho na nossa programação, um beijão bem gostoso, viu? Continue sintonizando aqui nos 99,9 e a gente vai se falando. Tá na Gazeta, tá legal.
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2: Muito boa noite aos amigos e amigas da Gazeta FM. Ó, tá começando o Gazeta Romance, o programa que embala o relacionamento com músicas que aquecem o coração. Sou Naldinho Ferreto, convido vocês a ficarem comigo até a meia-noite deste último domingo de maio. Vamos juntos nesta viagem romântica. Para começar, tem o som dos noruegueses do A-ha e um de seus grandes sucessos, Stay on These Roads.

Joana no Gazeta Romance. Que saudade, amanhã talvez. Antes tivemos Panda com Eu Te Seguro, mostrando que o romance não tem idade. É, pode ser clássico ou atual. Sempre toca fundo na alma, né? Seguimos com a energia vibrante de Katy Perry, mostrando que o amor também é força e coragem.

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A noite segue envolvente no Gazeta Romance. Acabamos de ouvir o DJ Snake com Justin Bieber, Let Me Love You. Vitinho com o sucesso do KLB, A Dor Desse Amor. Deb Gibson, Lost in Your Eyes, um hino romântico dos anos 80. Antes dela, Israel e Rodolfo, Hoje Não. E ainda Kate Perry. Ó, não saia daí, o Gazeta Romance volta já com muito mais emoção.

já estamos de volta e o romance continua embalando sua noite de domingo. Prepare-se para mais meia hora de músicas que fazem o coração bater mais forte. Para começar o bloco tem Kel Smith com a linda Era Uma Vez.

Christopher Cross no Gazeta Romance Sailing. Antes, tivemos Felipe Rodrigo com Ignora, mostrando que o amor tem altos e baixos, mas sempre vale a viagem. Domingo à noite é assim, perfeito para se perder nessas melodias. E seguimos com Rick Renner, Ela é Demais, um verdadeiro hino sertanejo romântico.

0: Jorge Mateus no Gazeta Romance, Cantada Boba, Ronan Keating e Débora Blando, belo dueto. When You Say Nothing At All, Bruno Marrone, Vê Se Toma Juízo, Antes Tivemos Cascada, What Hurts The Most e ainda Rick Renner, Ela É Demais. Que noite apaixonada, hein? Ó, vamos pro intervalo e já voltamos com mais músicas que embalam seu coração.
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É, domingo à noite é aquele momento em que a gente desacelera, deixa o coração falar mais alto e se entrega às boas lembranças, é ou não é? Sou Naldinho Ferreto com você até a meia-noite, neste que é o último domingo de maio. Nossas boas-vindas a junho, agora tem Kleber e Cauã, Muito Estranho. Releitura cheia de sentimento de um clássico que já embalou muitos amores por aí.

Daniel no Gazeta Romance Os Amantes. Antes dele, José Augusto nos fez refletir sobre as dores e os aprendizados do amor. É isso que o domingo pede, emoção, lembrança e esperança. Para seguir nessa atmosfera, vamos com o Romantismo Internacional de Luiz Miguel Labarca, uma canção que atravessa gerações.

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Mais uma sequência de sucessos e saudades na Gazeta. Tivemos Verônica Sabino com Demais, Fred Mercury, a balada estilo anos 60, The Great Pretender, Thales Lessa, Que Pena, Engenheiros do Havaí, Pra Ser Sincero, e Luiz Miguel Labarca. Emoção é aqui mesmo no Gazeta Romance, ó, de domingo à quinta. A gente já volta.

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1: É, a noite avança e o romance só cresce na Gazeta FM. Domingo é dia de se conectar com quem você ama ou até de se reencontrar consigo mesmo. E aí? Para abrir esse bloco vem Marília Tavares, Desencontro de Mensagem. Música que retrata a realidade dos amores modernos cheios de tecnologia e emoção.

Diego e Vitor Hugo no Gazeta Romance, Beijei a Cura, Prince, Purple Rain, hino que marcou os anos 80 e até hoje arrepia. O romance é isso, intensidade e entrega. E para continuar nessa vibe, vem Raça Negra, aquele pagodinho romântico diferente. Preciso dar um tempo, porque até nas pausas o amor se revela.

0: Ez a romance Sam Smith, I'm Not the Only One. Skank, seguindo seus passos, é Neto e Cristiano, Cadeira Cativa. Antes ouvimos a Kelly Clarkson, Because of You. E abrindo a sequência, Raça Negra, Preciso Dar um Tempo. Vamos para o intervalo, já voltamos com mais músicas que aquecem esse seu coração apaixonado aí.
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0: de volta, pessoal. E aqui na Gazeta FM o clima é de pura sintonia. O domingo vai se despedindo, mas no Gazeta Romance a trilha sonora continua intensa, viu? Chega mais, Gustavo Mioto, Anti-Amor, participação de Jorge Mateus, mostrando que até nas contradições o amor encontra espaço.
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Mistérios do Coração no Gazeta Romance, rapaziada do SPC. Antes RPM, A Melancolia de London, London. É assim mesmo, pessoal, o amor é feito de mistério e de paisagens que ficam na memória. Ó, pra seguir bem demais tem Leonardo. Tua Sombra em Meu Caminho é sertanejo raiz que fala direto ao coração.

na número 1 a boy band NSYNC, cantando uma versão mais que especial de Sailing. Fred Fabrício com Te Amar é Meu Talento, J Quest Só Hoje. Antes tivemos a Zizi Posse, Laurora e Leonardo, Tua Sombra e Meu Caminho. Ó, intervalo rápido. Já voltamos com as últimas do programa de hoje.

chegamos ao último bloco do Gazeta Romance. A noite de domingo vai se despedindo com aquele clima de aconchego. Para abrir uma voz inesquecível, Minnie Riperton, Lovin' You, clássico que atravessa décadas e continua embalando histórias de amor.

Royce do Cavaco na Gazeta FM, só você. Antes, Bia Frazo Imperfeita, mostrando que o amor é feito de verdade e imperfeições. Para seguir bem demais, tem a lenda Rod Stewart, Tonight's the Night.

0: Acabou! Encerramos o Gazeta Romance de hoje com Vaya Con Dios e a balada What's a Woman. Melim, Dois Corações, Ícaro e Gilmar, Lanterna dos Afogados e Como Eu Quero, e ainda Rod Stewart, Tonight's the Night. O Gazeta Romance se despede, mas domingo que vem tem mais, certo? Sou Naldinho Ferreto e agradeço sua companhia, um ótimo mês de junho, forte abraço!
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Bom dia, solo sagrado e abençoado por Deus deste rico estado chamado Mato Grosso. Hoje, segunda-feira, 1º de junho do ano de 2026.

0: Arizona. Reação em estado bruto.
1: Bom dia, bom dia, bom dia, bom dia. Hoje, dia 1º de junho, né? Seguimos o calendário gregoriano. E de acordo com o calendário gregoriano, hoje é o 152º dia do ano, tá? Esse ano não é bissexto, portanto, faltam 213 dias para acabar o ano. Tá certo? Dia 152 hoje, ó. Hoje é aniversário do 1988, né? No dia 1º de junho de 1988, a fundação do Banco Europeu. Deixa eu ver o que mais que tem aqui de interessante aqui. Ah, rapaz, se estivesse viva, estaria fazendo aniversário, né? Ó, Marilyn Monroe. É, rapaz, nascida Norma Jane Morderson, Los Angeles, 1º de junho de 1926. Se estivesse vivo, estaria fazendo 100 anos, né, rapaz? É. A foto dela aqui com 27 anos. A mulher era bonita, né? Poxa vida. Morreu jovem, né? Morreu jovem, rapaz. Meu Deus do céu. Morreu com 36 anos. Pela mãe do guarda. 4 de agosto de 1962. E aí, Marilyn Monroe. Aqui, ó. Mulher fez um regaço, né? Até hoje. Marilyn Monroe. Deixa eu ver quem mais aqui. Olha só, Morgan Freeman, cara. Sou fã desse cara. Gente boa. Esse ator é bom. Eu gosto dele. Morgan Freeman Jr. Ó. Tá fazendo 88 anos hoje. 89, na verdade, né? 89 anos. Quem também tá fazendo aniversário hoje é o Celso Portioli. Celso Yunis Portioli. Ele é Maringá, rapaz. É paranaense, é pé vermelho, ó. É, boiadeiro lá de Maringá. Nasceu em 1º de junho de 67. Aí, Celso Portioli. Tá nativa desde 1984. Fazendo aí 59 anos hoje. Parabéns aí. Bom, bom. Piabão de líder. Aí tem uns pelego aqui. Pelego. Não, esse aqui é bom. Eu só falo isso. Esse é o ator Tom Holland. Thomas Stanley. Ou Tom Holland. Nasceu em Kingston, Upton-Thames. 1996, tá fazendo 30 anos aí, ó, britânico. 30 anos! Na verdade, era do Reino Unido, né? Bom dia, bom dia, bom dia. 4 horas e 11 minutos, 4 e 11.
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1: Ô, Zé Mulato Cassiano, mas antes deixa eu dar os parabéns aos nascidos em 1º de junho, né? Você que tá aí do outro lado do rádio. Está fazendo aniversário hoje. Parabéns. Igual o memezinho lá, né? Vou resumir em duas palavras. Parabéns, né?
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0: Bom dia. Conferindo a hora agora. 4:18, hoje segunda-feira, viu gente? Segunda-feira, dia 1º de junho do ano de 2026. Rafael da Flecha Transporte mandando abraço pra todo mundo. Que Deus abençoe sua vida também, Rafael, tá bom? Horizonte, faz uma oração e coloca o nome dos caminhoneiros, carreteiros, caçambeiros. Quem banha, quem não banha. Os toalhas secas. Falou, Rafael. Deus abençoe sua vida aí, meu irmão. Vai na paz aí. Bom dia, Gipsy, GB Transporte. 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Show de bola, show de bola. 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Ô Gipsy, e essa Marta Rocha aqui, ó, tem uma Marta Rocha ali, coisa mais linda do mundo, ó. Rapaz do céu. Uma Marta Rocha, um F, sim, uma Marta Rocha. É, coisa linda, hein? Bonita. Levou pra São Paulo, ó. Top, hein? Você é uma Marta Rocha, é? Não, é um F100. É uma F100. 1951, cara. Ah, meu marido. Ai, this is love. É isso aí, Marta Rocha mesmo. Não é Chevrolet, não. É Marta Rocha. Só tá na lateral dela aqui, ó. Parabéns, Gipsy. Deus abençoe aí, meu amor. Tá levando pra São Paulo, ó. Iguaria. Você joia rara, meu irmão. Isso aí. Pegou preço. Alô, Silvio. Bom dia, Silvio da Amazônia. Bom dia, galera da Rede Amazônia de Petróleo, né? Bom dia. Antigo posto Chapadão. Agora vai ser Amazônia 40, viu? Guarda que em breve tá inaugurando aí. O Arizona. Também estou saindo de Tangará da Serra, destino a Rondonópolis. Uma ótima semana. Deus abençoe. Deus te guarde, você e sua família, amém. Reinaldo Silva. Quem mais tá por aqui? O QRA do Bigodinho. Bigodinho tá indo na guia buscar a munição do estilingue câmbia.
1: Hã?
0: Pedra. Busca pedra. Tá mandando abraço aqui pra dona do corpo dele. Parabéns aí pra dona da carcaça do Bigodinho aí. Ô, do Bigodinho. É o Gelson, QRA do Bigodinho aí. Câmbia. Alô, pirataria. Bom dia os piratas aí. Conferindo a hora agora, são 4:21.

Bom dia. Conferindo a hora agora, são 4 horas e 26 minutos. Ô, João Mineiro e Marciano, chega pra cá, canta pra nós aí, vai. Canta aí, meia. Ah, é, deixa eu passar o WhatsApp aqui, né, cara? Não, primeiro deixa eu ler um pouco de mensagem aqui, senão. Pô, vai danar com eu aqui, né? Vai danar com eu aqui, ó. Bom dia, Arizona. É. Peraí, deixa eu ver aqui. Bom dia, Arizona. Abençoado dia, toca a moda de viola pra nós aí, pros barriga de aço. Vamos também. O que mais tem aqui? Bom dia, Arizona. Plínio Porcá, QRA de Goiânia, manda uma moda pra nós aqui. Um alô pro Rodrigo Guaiaca, indo ali buscar. Ah, tá, pro Rodrigo Guaiaca, indo ali buscar o pé rachado, buscar os inocentes pra alimentar os pecadores. Cambia! Falou, Goiânia, TKS aí pela carona aí, tá bom, meu irmão? Guaiaca, que ele tá falando aqui, deve ser da fazenda. Fazenda Alvorada, né?

Bom dia, bom dia, bom dia, bom dia, Arizona. Aquela proteção divina pra nós. Coringa por cá, final do contrato hoje. Saranac Lake, New York State. Hello, man. Tá aí, grande Coringa, né? Claudinei. Ney. Morador da Pensilvânia. Pai do Nick, do Down. Bom dia, bom dia, bom dia, bom dia. Bom dia, Zito. Um abraço pra você também aí. Bom dia, Arizona. Beleza? Barra do Garça, Joaquim Rodrigues. Bom dia, Joaquim. Bom dia, Arizona. A Kátia. Kátia tá aqui, ela mandando um bom dia aqui. Ah, esse aqui foi sexta-feira que foi aniversário dela, semana passada. Bom dia, Arizona. Uma ótima segunda-feira abençoada pra todos nós aí. Tão por cá, cowboy da Hortatec. Chapada. José, Jones e Ju. Os caminhoneiros. Bom também. Bom também, né? Ô, Teodoro Sampaio, canta essa música aqui pra nós ir pro intervalo e eu volto com o João Mineiro e Marciano.

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Bom dia. Conferindo a hora agora, são pontualmente... São 4 horas e 41 minutos no horário do Mato Grosso. Bom dia. Ô, chega pra cá, canta pra nós aqui. Tem uns piá aqui, né, homem? Botar uma música aqui. Ué, cadê a música que eu tava? A gorinha tava aqui. Mas aonde, louco, velho? Tava aqui ainda agora. Não, isso aqui. Aí, Ale Rancho Grande. Benemene. Aqui, achei. Quarto aqui. Sim, é, você mesmo. Aqui. Imagina do céu. Quando você quer colocar a música aqui, não acha o trem. Tá bom. É? Conferindo a hora agora, são 4 horas e 42 minutos, horário do Mato Grosso. Ô, Sérgio Reis? É, então tá bom, chega aqui, canta pra nós aí. Grande Sérgio Reis, aqui ó, cheia a música aqui, vamos ver se... Aí. Querência amada italiana.

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0: E vivo nativismo! Alô, véi, bom dia! Conferindo a hora agora, são pontualmente 4 horas e 46 minutos, horário do Mato Grosso. Bom dia! Deixa eu mandar um bom dia aqui, rapaz, pra galera. Ontem a gente tava dando um rolê de motoca ali, fazia tempo, na verdade no sábado, né? E o Beisola, né? Ô, Beisola, velho, falado!
1: Ô, tchá!
0: Beisola do triciclo, né, cara? Desde que o mundo é mundo, Beisola anda de triciclo em cima dessa terra aqui, ó. Beisola que faz parte do Trivale Brasil. Alô, Beisola! Bom dia, Beisola. Deus abençoe sua vida aí, meu irmão. Satisfação imensa aí encontrar um amigo aí. Finalzão de semana, um abraço também pras meninas MT Girls. Alô, Cleo! Bom dia, Claudete, Renatinha, Leia. Bom dia pra todo mundo aí, ó. Inclusive a vice-prefeita, né, velho? É a Coronel Vânia, velho. Ela enrola o cabo, ela tá mandando em motoca com nós esse final de semana aí, ó.
1: Uou, tchê.
0: Bom dia a todos os Born to be Wild. Passamos lá pra tomar um café. Alô, Jobson, bom dia.
1: Uou, tchê.
0: Ratinho, né? Ontem a gente passou lá na tenda café, né? Muito bom ali. Parada que vem na estrada aí, ó. Barra BR-163-364. Tenda Café. Aí é lugar decente pra separar, viu? É, você que vai de moto, carro, caminhão. Bom dia, dona Melissa, e todo o time lá, né? Paulinho tava com os filhos dele.

0: Todo mundo lá, né? Tenda Café. Marquemos um rolê, fomos parar lá ontem na Tenda Café. Muito bom, muito bom, muito bem recebido. E o tubarão que tiver no trecho aí, ancora o cargueiro lá. Aqui das 5 horas da manhã já tem café pronto já. Já dá pra caçar o bucho ali, já dá pra dar uma revestida, né? Bom dia, bom dia, bom dia, bom dia, bom dia. Deixa eu ver o que mais tá por aqui. Alô, Dinauro, bom dia, Dinauro. Que lugar da terra, um amigo tá, ele pousou no alto, garça, ontem, né? Não, você pousou no alto, garça, ali. Tá aguardando aí, o que liga São Paulo, vai na paz aí. Semana que vem, né, tamo rodando lá na banda do Rosário, né? Escuta aí.
1: Eu quero viajar.
0: Bom dia! Acelera, minha filha, acelera aí, Dirá!
2: Brasil!
0: Cannabis Foot, né? O QRA dele é Cannabis Foot. E um abraço a Tubarãozada que passou pelo comboio, né? Pelo bonde ali, ó. Bom dia.
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Alô, Puara, bom dia, Puara, bom dia, Rock. Bom dia, bom dia, bom dia. Vem aí. Primeiro Confra Rock Motor. O bicho pega pra banda do Bom Jardim. Acelera, acelera, acelera, Tubarão.

0: Bully Boys Blow.
1: Arizona.
2: Oh, tchá, tchá, tchá.
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3: Bom dia, bom dia, bom dia, bom dia. Você já agradeceu a Deus pela oportunidade de estar vivo? Oh, é uma dádiva, meu. Você tá entendendo, não, filho? Para de reclamar e comece a agradecer. Você tem muito mais a agradecer do que se lastimar. E por incrível que pareça, o inimigo das nossas almas, ele trabalha justamente na falta. Ah, se eu tivesse isso, se eu tivesse aquilo, meu, você já tem. Você já tem, você já tem a vida, cara. Você já tá aí, ó. Ei, tudo dai graças, viu? Bom dia, bom dia, bom dia, bom dia, tubarãozada na escuta do manhã, sertanejo, alô do boné, acelera diesel, bom dia, Lázaro, bom dia, seu Aderso, alô, Jorival, bom dia, bom dia, bom dia, bom dia, bom dia, bom dia, Jorival, olha, fã dessa música, o Irapuru, né, que foi cantado com o Sérgio Reis, alô, Eduardo, Dudu Log, bom dia, Eduardo, motora tá ali, né, motorista de aplicativo na escuta do manhã, sertanejo, alô, Leni e o esposo dela também, o Dudu. Estão saindo do Jataí, Goiás e indo embora pra Rondônia, né? É, outra fase, mais um capítulo da vida aí, ó. Deus abençoe vocês. Onde tiver aí, tá na Gazeta, tá legal, tá bom? Alô, baixinho do caminhão, bom dia, Vanilda. Vanilda do Salgado, da Escuta da Manhã, Sertaneja. Alô, Gelatina. Bom dia, bom dia. Bom dia também pro Cabina, né? Cabina vai voltar pro táxi, né, Cabina? Aí sim, ó. Bom também. Alô, Rogério Fritzen. Bom dia, bom dia. Quem mais tá por aqui? Quem mais? Quem mais? Quem mais? O Dinauro tá tão agoniado querendo viajar. É final de semana, ele já ajeitou a bagagem. Tem rolê final de semana de novo aí, do Barão. Bom dia, bom dia, bom dia, bom dia, companheirada no trecho. É que enrola o cabo também, né, cara? É, enrolar o cabo é no acelerador na mão, né? É, moçada, vai que vai, né? Alô, Serjão, bom dia, Serjão. Serjão, barriga de aço da Trivale Brasil. Bom dia, Serjão. Na escuta do Manhã Sertaneja também. Obrigado aí do carinho da audiência, né? O Alan da Procria falando, bom dia, Alan. Aí, rapaz, pulou da cama cedo, ó. Aí, Tubarão, você tem pra onde? Ah, ele tá ali, ó. Tá no defensivo ali, ó. Tô vendo ali o galanzão ali, ó. Manda um abraço pra todos os clientes da Procria, Alan. Falou, Alan. Um abraço aí, meu irmão. Eu vou pro intervalo comercial e na volta eu venho. O mais modão pra nós aí, Câmbia, bom dia, bom dia, bom dia. Alô, Clébio, bom dia, Clébio. Bom dia, Igor. Hoje é segunda-feira, hoje tem oferta na padaria do supermercado Astramix. Alô, Gordo, Gordo da Ouro Branco. Gordo tava na Green Farm esse finalzão de semana, né? E essa semana tem feriado, viu? É, Corpus Christi aí, bem no meio da semana. Aí.
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2: Ô, baiano velho falado. Baiano, baiano, mandaram aqui um vídeo aqui, fazendo a alvorada, o bicho pegou esse final de semana, né? Baiano teve que ser socorrido para levar pra cama, né? Baiano foi dormir a milanesa, né?
3: Aô, potência!
2: Você sabe como é que é a milanesa, né? Você pega o bife, passa lá no caldo, né? Depois da calda, e depois lambuza na farinha de rosca, né? O baiano foi dormir lambuzado de areia, né? Ai, baiano, velho, falaram.
4: Não por vontade.
2: Ai, os louco, velho, homem. Você tá bom, baiano? Hã? Como é que você tá aí, ô? Baiano. Tomou uns grossos a mais aí, né, baiano? Hã? O negócio foi diferente, né? Cana brava, menino. Meu Deus do céu. Baiano, velho, daquele modelão. Foi socorrido, os meninos. Né? Dois veterinários lá pra socorrer o animal. Dá coisa feia, velho.
5: Você acha que já ouviu tudo?
2: Lobo da estrada! O menino tava daquele modelão, hein? Daquele jeito, hein? Baiano vai falar!
6: 8 segundos, cravados de pura emoção.
2: O negócio foi coisa feia, pô. Ele foi carregado, foi levado ali, botaram ele dentro de uma carriola e levaram pra dormir, porque, né, e ele foi assim, não queria dormir.
4: Não por vontade própria.
2: Mas foi desligado, né, o sistema. Tá bom, baiano, agora?
7: Mais ou menos, tô muito arrasado, eu tô a nível de mim mesmo, cirrosicamente falando, eu não estou legal. Quero mandar um cumprimento grande para todos os biriteiros de todo o Brasil, todos os garçons, certo? Estou dizendo para você que eu estou bebendo tudo hoje. Eu bebo vodka, bebo vinho, bebo soda com tequila, bebo uísque, bebo rum, bebo saquê com gasolina. Estou jogando meu baralho, estou bebendo para mamãe, estou afogando minha armada.
2: Ô, baiano, velho, falado! Bom dia, bom dia, bom dia! Aumenta aí, baiano. Cuspindo de cortar de tesoura, cada cusparada, né? É só o

Olha a hora, agora são 5 horas e 14 minutos no horário do Mato Grosso. Rapaz, o cara botou pra derreter mesmo, hein? Meu Brasil amado. É, não, o baiano velho tá, né? Chamando cachorro de cacho e urubu de meu louro. Bom também, né? Bom também. O Silverado Country Show canta pra nós aí.

0: Vem cá, Benzinho, dá um beijinho aqui.
1: Sai pra lá, seu cachaceiro, sem vergonha.
2: Ó, oh, ainda ganha os nomes bonitos ainda, né? Oh, o Dinauro, Cannabis Food, tá falando aqui. Manda abraço pros motora da Carva Lima. Acostumada a dormir a milanesa, né? Oh.

0: Fogo. O som na milanesa, aquele que o cara vai dormir sem banhar, né? Vai tudo cheio de terra mesmo, né?
1: Oh, tchau, tchau,
0: tchau. Au, só Deus na causa, né?
2: Ele tá aqui sem graça, igual dançar com a irmã em festa, moço.
0: Aí, ó.
2: Manda o porto pedindo aqui em casa, aqui, um caminhão aqui.
0: Aí, ó.
2: Mandando risada aqui pro lado do vendeiro.
0: Tá lá agora, cara. Sem graça, desenchavido. Ai, baiano velho falar. Agora foi feio, hein, baiano? Meu Deus. Hã? Tá nesse modelão aí, né? Mais sem graça do que dançar com a irmã da gente em festa. Realmente, é bem xarope mesmo. Você quer ver? Não, é trem. Você quer ver como é que se fala? Caboclo tranquilo, quando ele tem irmã feia, né? Aí fica sossegado também, é outra coisa, né? Na verdade, não tem mulher feia, tem mulher sem dinheiro, né? Sem pix, né? Coitadinha vez. Também não tem ninguém feio no mundo, né, cara? A verdade é uma só, né? Pra todo chinelo velho, tem sempre um pezinho cansado. O baiano tava naquele bandelão, então, né, rapaz? Bom dia pra você que passou o finalzão de semana. Igual essa música aqui, né? É, tem uns aí que chega em casa dando trabalho, né, rapaz? Meu Deus do céu. Olha, eu vou falar uma coisa pra você. Tem uns caras que bebem realmente, mas não sei se é o caso do baiano, né? Eu também nunca fiquei perto do baiano, bebo, mas tem uns que bebem, rapaz do céu. E fica com aquela xaropeação. Semana passada eu tava falando isso aqui. Aí teve que falar assim, Arizona, você tá bravo com quem? Eu falei, não, é que tem uns caboclos que é meio xarope mesmo. Tem uns caras que bebem e ficam cuspindo na cara da gente. Se quer ver se estiver comendo arroz, ou então, normalmente, bebe dessa largura, bem pouco dentro na boca, então, é aquela pelanca de carne, cuspindo gordura na cara da gente. Eu me lembro, guarda. É um demônio agindo. Bom dia, bom dia, bom dia, bom dia! Bom dia pra você, Tubarão. Vai lá. Ontem tava rico e doente, Rick Valente, hoje pobre e doente.

Bom dia, bom dia, bom dia, bom dia. Conferindo a hora agora, 5 horas e 23 minutos. Sandrão, tríplice fraternal, um abraço aí, Sandrão. Sandrão tá na escuta no Manhã Sertaneja, né? Sandrão, e o Fidel vai jogar lá no Maringá, futebol clube. Aí. Beleza. É isso aí, mano, velho. Deus abençoe. Bom dia, Arizona. Cime Ciclista. Ô, Cime, é verdade, cara. Eu tive a grata satisfação essa semana de topar com o Cime, rapaz. Cime. De sábado de manhã ele já tinha pedalado. Era 10 horas da manhã. O Cime já tinha pedalado 183 quilômetros. Ainda tava, ia pra casa ainda. Mais uns 30, né? Cara, o cara anda. Ô Cime, um abraço aí, meu irmão. Deus te abençoe. E qualquer hora dessa nós vamos organizar pra nós encontrar pessoalmente ali de novo e saborear o Cime. Ele nós tava lá na beira rio, uma atrás pra construção. Ele tava pedalando ali na do Bom Clima. E ele parou por lá também. Piazara tava lá com o espetinho, com o chope, no sábado, né? E o Cime passou por lá. E o homem é o rei do costelão, mas a louco, véi! Ô Cime, aumenta o volume, vivente! Aê, vai, vai! Cime, obrigado pelo carinho da audiência aí, cara. Deus te abençoe hoje e sempre, tá bom?

0: Bom dia! Conferindo a hora agora, são 5 horas e 28 minutos. 5h28. Aê, Mortadela vai falar. Mortadela tá de férias, né? É, Mortadela tá de férias. Ele pegou mais 15 dias de férias. É bonito de ver o Rico andar. Vivi, né? O Cime, ele roda a média de 700 quilômetros. Em média, né? De bicicleta por semana. Por semana. Ele tá com a bicicleta ali só esse ano aqui. Ele já rodou 7 mil e poucos. É 5 meses aí. Rodou 7 mil e poucos quilômetros. Ô, Cime, um abraço pra você. Eu perguntei quantos mil quilômetros ele tem ao longo da vida, mas é uma pedrada. Foi pra Brasília outro dia desse. Ah, teve lá em Brasília, lá, de bicicleta. Tirar o chapéu pro caboclo, né? Ah, Cime, vai falar. Bom dia, Cime. Deixa eu mandar um bom dia aqui pro Marco Gemelli, tá em Cascavel, no Paranazão. Bom dia. Pois é, ele falou, chegou no meio do ano. Ainda não, viu, Gemelli? Ainda não tá no meio do ano, né? Hoje é o 152º dia do ano, tá? O meio do ano é dia 2 de julho, né? Vai dar no mês certinho ali, ó. Dia 1, dia 2 de julho, porque falta 213 dias pra acabar o ano, tá bom? E a gente tá no dia 152 ainda, então tem que ver aí, dia 1 ou 2 de julho que vai ser o meio do ano certinho. Beleza? Deixa eu até ver aqui pra você que dia que vai ser o meio do ano. Vamos ver aqui, 2 de julho. Olha lá, é mesmo, dia 1 de julho, dia 1 pro dia 2. O dia 2 é o 183º dia do ano, vai faltar 182 dias, então, dia 1, dia 2 ali. Beleza. Bom dia. 5h30 da manhã, eu vou pro intervalo comercial e já volto. É rapidinho, hein? Não mexa no seu rádio, nem pra lá e nem pra cá. 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
3: Na Copa do Mundo de 1934, realizada na Itália, o jogador da seleção italiana Luigi Bertolini entrou em campo com faixas de pano enroladas na cabeça. O jogador fez isso para proteger a cabeça, pois as costuras das bolas da época eram grosseiras e costumavam ferir a pele dos jogadores no momento do cabeceio. Outro que chamou atenção no Mundial de 34 foi o jogador da seleção suíça, Leopold Kyrgios, que atuou nas partidas usando óculos. Mesmo assim, foi capaz de marcar 3 gols.
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Bom dia, bom dia, bom dia. Opa, o que, que aconteceu aqui? Cadê o volume da hora aqui, ó? 5 horas e 37 minutos. Bom dia, bom dia, bom dia, bom dia, bom dia. Hoje é segunda-feira, gente. 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Bom dia, Cristiano. Bom dia, um abraço aí, Cristiano Marçal. Bom dia, Dona Nelly. Bom dia, bom dia, bom dia. Bom dia. Deixa eu mandar um alôzão aqui, ó. O Arizona aqui é o Leandro, motorista da Transcal. Estou passando por Espiridião. Gazeta bombando, chegando limpinho, limpinho. Ô, meu irmão, brigadão, ele da carona, da audiência aí. Bom dia, Luísa, bom dia as meninas aqui, o Adriano, a galera do MT Girls, né? Mais tarde eu falo delas de novo aqui, ó. Bom dia, Carlão. Ô, Carlão, alô, Valdeir. Carlão da CL Motors, bom dia, meu rei, bom dia. Tá aí, ó. Carlão da Shadow da Midnight. Ele tava lá pra Barra do Garças, né? Tava na Barra. Bom dia, Poara. Poara já mandou aqui. Excelente segunda-feira aí. Bom dia, o grupo Os Piratas. Aqui, ó. O Cime. Eu perguntei quantos mil quilômetros o Cime tem de bike. 150 mil quilômetros, no mínimo. Pedalando, meu patrão. É no Mocotó, aqui é no Feijão. 150 mil aí, ó. Goiânia! Buongiorno, buongiorno, buongiorno. Bom dia, bom dia, bom dia.

Bom dia. 5:42. 5:42. 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

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O Fábio, bom dia, Fábio. Como é que tá o Magrelinho aí? Ô, bom dia, Arizona. Aqui é o Silvano, bomba injetora. Ô, Silvano, bom dia, SMR, né? Bomba injetora. Dando um talento ali, ó. Bom dia, baixinho do Campo Verde. O Arizona Xerife, excelente semana, segunda-feira, abençoada. O Sidney Bom Tempo tá dando os parabéns aqui. Feliz aniversário pro meu amado pai, Hortêncio Pereira. 101 anos o pai dele tá fazendo hoje, caramba, velho. Parabéns, seu Hortêncio. Parabéns, te amo muito, pai, tá dizendo aqui, ó. Sidney Bom Tempo. 101 anos o seu Hortêncio tá fazendo, tá ali, ó. E ele tá firme e forte nos garrão ali, ó. Bonezão, ocrão. Ei, boiadeiro. Bom dia, bom dia, bom dia, bom dia. Deus abençoe aí. Parabéns, Sidney. Eu, pai, né, a essa, como é que se fala? Essa idade, né? Vivo, com saúde. Viver é uma dádiva. Então, parabéns, parabéns aí ao seu Hortêncio, né? Fazendo 101 anos hoje, ó. Olha a hora, agora são 5h45, ó. E se você não teve pai, seja o pai que você não teve, tá bom? Hoje é segunda-feira, um dia bom pra você analisar a sua vida aí, ó.

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1: Bom dia, bom dia, bom dia, bom dia. Tá aí, rapaz. Figura do velho, Liu e Léo. Ô, Rio Negro e Solimões, canta aí. Na sequência vem a mensagem de hoje, hein?

Bom dia. Convido você a refletir sobre a mensagem de hoje. Mensagem essa que nós fazemos todos os dias aqui na Rádio Gazeta FM. O nosso intuito ao fazer essas mensagens não é, nunca foi e jamais será mudar a religião de quem quer que seja. Todos os dias gravamos essas mensagens aqui nos estúdios da Rádio Gazeta FM. Disponibilizamos através do Facebook Arizona Locutor Cuiabá, da fanpage Arizona Locutor Xerife Arizona. Todos os dias a gente vê aí aquele frenesi, você sai no trânsito, você vê aquelas pessoas, né? Hoje é uma segunda-feira, 1º de junho do ano de 2026. O sol nasce aqui, ó, no Oriente, no Leste. É o Oriente, a luz maior vem dali. Então por isso a gente se orienta. Um homem sem Deus, ele é desorientado. O norte, isso aqui, polo magnético da Terra, é o norte. A bússola aponta para o norte. Então você que está saindo de casa agora, quero falar em especial com os homens. Você que, quando eu vejo a galera falando aí em liberdade, né? Final de semana chegou. Você que tem o hábito aí de ridicularizar sua esposa e valorizar seus pseudos amigos. Amigo de farra, de momento. Amigos que vivem aí, se fosse amigo de verdade, não jogava você contra sua esposa. Amigo de verdade não ficava fazendo

intriguinha para destruir seu casamento? Amigo de verdade ia te aconselhar, caso você estivesse em crise no relacionamento, a você se acertar com a sua esposa. Não jogar linha na fogueira. Os que jogam linha na fogueira e os que ainda vão fazer inventar mais história ainda pôr na cabeça da sua esposa, é porque na verdade estão de olho nela, né? Fala-se muito em homem placa preta, né? Ai, placa preta, placa... E mulher placa preta? Você conhece mulher placa preta? É essa que tá do seu lado aí, velho. Essa que viu você começar do zero, você não era nada. Ela tava lá, junto contigo. Aí deu uma melhoradinha. Não, vou trocar essa daqui. Tem uma música aqui que eu tenho ranço dessa música. Porque eu já vivi isso quando criança, né? O camarada troca a mulher mais nova, a mulher que é mais velha, por duas mais novas. Ilusão. A Bíblia fala no livro de Provérbios, capítulo 18, verso 22. Presta atenção. Quem acha uma esposa encontra a felicidade. Recebeu uma bênção de Deus. A esposa de verdade vale mais do que um tesouro, cara. Vamos lá. Você corre pra lá e pra cá em busca de dinheiro. Pra gastar com quem? Com a mulher. E a hora que você acha a mulher da sua vida, você não deu valor. Trocou por uma aventura. Às vezes por gatilhos. Por isso que todos os dias eu falo. Resolva a sua vida emocional. Resolva o seu passado, cara. Coisas que você viu seu pai fazendo, sua mãe fazendo. A tendência é repetir o padrão. Você, mulher, que foi criada aí resolvendo tudo no grito, não funciona. A Bíblia diz que é melhor morar num barraco em paz do que dentro de uma mansão com uma mulher briguenta. A mulher, ela tem a docilidade, a feminilidade, a mulher sábia. Você lembra quando você era criança? Provavelmente você vai lembrar se viveu com seu pai ou não, ou padrasto. Mas a mulher, ela sabe pedir desde criança. Eu falo porque eu observo a minha filha. Ô pai, é pra mim. E a minha esposa, quando vai falar as coisas, a maneira como ela fala, não tem como negar. Pela docilidade. Porque o homem entende o seguinte, ele chega em casa com um turbilhão de problemas. Mas se chegar em casa e topar uma mulher masculinizada, ditas empoderadas, não que a mulher seja capacho do homem, não, pelo contrário. Mas é um contraponto. A mulher é o equilíbrio. Palavras sábias. Sábias. Porque se chegar no modo do combate, o cara chega em casa, a mulher já vem com 10 pedras na mão, o homem automaticamente, é instintivo do homem ele entrar no modo do combate. É outro homem, então, vai ser ferro. A hora você trabalha, trabalha, trabalha, trabalha, conquistou, conquistou, conquistou, e dorme na sala. A Bíblia diz, não deixe que o sol se põe por sobre sua ira. Não pode virar a cara para a esposa. O diabo é que vai dormir com vocês. É Satanás, que não tem prazer na felicidade de ninguém. O diabo não tem prazer no casamento. O diabo quer que vocês se separem mesmo, até porque os anjos não têm sexo, então tanto faz como tanto fez. Desde que destrua o emocional dos teus filhos, desde que você repita o padrão do seu pai, da sua mãe, desde que você compare seu marido com seus irmãos, sua esposa com sua mãe, nunca faça isso. A pessoa mais importante da sua vida é seu cônjuge. Seu pai e sua mãe fizeram as escolhas deles. Você não tem obrigação de carregá-los nas costas. Eu não disse desprezá-los, mas você não tem obrigação de carregá-los nas costas. E também tem uma, a prioridade é o casal. O resto espera. O próprio Deus diz, sai do meio da tua parentela e vai para casa que eu te mandei, para a terra que eu te mandei. Agora passou mais um final de semana, hoje é segunda-feira. Você tá aí com a cara amarrada com a sua esposa. A senhora tá aí com a cara amarrada com o seu marido, porque foi comprar briga dos seus parentes, cunhado, irmão, primo. Rolo que nem seu é, cara. Você foi comparar a sua esposa com a sua mãe. Sua mãe te pariu, mas não dorme com você. Sua mãe te pariu, independente do que ela vai te amar ou não. Sua esposa optou por te amar. Simples assim. Seu marido não é seu pai para você vomitar os demônios que você tem contra seu pai. Resolva sua vida emocional. E tem mais uma. A maioria das mulheres não fazem exame para medir as taxas hormonais. Essa música maldita que eles falam, troca de 40 por 2 de 20, é porque a mulher vai fadigando hormonalmente e vai perdendo a potência sexual. Então a tendência da mulher é entrar num período chamado climatério. E aí vem o estresse dos filhos, do trabalho. Automaticamente acontece o quê? O casamento vai para as cucuia. Acaba! A pergunta

que eu te faço é... Você ora pelo seu cônjuge? Vocês oram juntos? Quem é seu melhor amigo? Quem é sua melhor amiga? Tem que ser sua esposa, seu marido. O resto espera. Seus filhos vão seguir a vida deles. Então não diga que seu filho é a pessoa mais importante da sua vida. É seu cônjuge. Seus filhos vão abrir fuga. Eu quero ver o dia que você estiver velho, de boiado em cima de uma cama aí, se as novinhas vão querer, se você não tiver mais nada pra oferecer. Porque velho com dinheiro é fácil cuidar. É fácil. Todo mundo cuida. Tem algum benefício? Cuidado, meu amigo. A senhora também, dona. Cuidado com as escolhas. Quem muito escolhe, nada tem. A verdade é essa. E aprenda. Aprenda com seus erros. Aprenda com os erros alheios. Olha aí, o mundo dá pra ensinar. Você quer homem placa preta? Então seja uma mulher placa preta também. Seja

0: A sua esposa é o norte na sua vida, então, como uma bússola, não é para onde você vai, é para onde você volta no final do dia. Deus abençoe sua vida, Deus abençoe seu casamento. Mas não deixe que o sol se ponha por sobre sua ira. O diabo só tem prazer numa coisa: matar, roubar e destruir. Se for o caso, procure um psicólogo, procure um psicanalista, psicoterapeuta, procure um psiquiatra. Tire esses demônios que você viu aí entre seu pai e sua mãe. Quebre essa maldição. Seja o marido que você não viu seu pai sendo para sua mãe. Seja a esposa que a sua mãe não foi para o seu pai. Seja o pai que você não teve. Seja a mãe que você não teve. Convide Deus, porque o diabo está aí. Entra sem chamar. Deus para o centro do seu relacionamento.
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Bom dia, bom dia, bom dia, bom dia, bom dia. Ah, a moçada do chimarrão aqui. 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Só que a partir do dia 10, né? De quarta em diante, né? Quarta, quinta, sexta e sábado tem lá a versão pub. Pratos à la carte, happy hour a partir das 17 horas com chopp. É diferenciado, bom dia.

Bom dia, bom dia, bom dia, bom dia. Deixa eu mandar um bom dia aqui pras meninas da MT Girls, né? Bom dia, bom dia, bom dia. Bom dia, Renatinha. Bom dia, Claudete Trash. Bom dia, bom dia, Aleia. Bom dia pra vocês tudo aí, viu? Cléo. Bom dia pra todo mundo. Ontem eu tô bem com elas lá na festa dos insanos, na Louvada, no sábado à noite, né? O Sampete, uma festa em prol da Carros Animal lá. E a Coronel Vânia, né? Vice-prefeita. Eu não sabia que ela enrolava o cabo. Enrolar o cabo no jargão dos bikers acelera. Ela anda de moto também, a vice-prefeita. E aí ontem ela tava com a gente no rolê, a gente foi lá pra Tenda Café. Um abraço aí, Coronel. Deus abençoe a senhora aí, tá bom? Todo o time aí, a galera que tava lá ontem lá, o Zaqueu com a esposa, Carlão, Beissola, né? Vai fazer a hora que eu não via Beissola, ó. Aí, Beissola vem falar. Bom dia, bom dia, bom dia, bom dia, Túlio. Bom dia, Anderson, gerentão Beira Rio aqui do BC, né? BC é bom clima. Bom dia, bom dia, bom dia, bom dia, dona Classinha, veterana, tá lá tomando mate. Deixa eu mandar um bom dia aqui pro Isaías, taxista, bandeira 2. Hoje é aniversário da esposa dele, Alice, né? Sobrinha do Everaldo, lá de Rondonópolis, né? A MC, Melo e Sembrano e Produtos Congelados. Pão nosso de cada dia com gostinho e quero mais, né? Parabéns, dona Alice. Deus abençoe a senhora. Felicidades, que essa data possa se reprisar por inúmeras e inúmeras vezes, viu? O Aller Fuchs, ele é árabe, né? Lá da Máfia Pizzaria. Um dia eu conversando com o Aller, primeiro foi muitos anos atrás, 15 anos atrás. O Aller falou uma coisa e é verdade. Ele falou: Arizona, a mulher nunca deixa o homem aonde ela encontrou. Ou lá em cima ou lá embaixo. Depende de como você trata a mulher. Simples assim. Como você trata. Então, meu amigo, valoriza a companheira aí, cara. De coração mesmo. É sério. Aventura, depois de lavado e pronto, todo mundo quer, né? Quer saber o rojão aí, né, cara? Você também, dona. Volta a falar. Ah, me fizeram uma pergunta aqui. O cara, você tá com a

0: Bordoada, não é bordoada, pô. Tem um camarada aqui que eu tava conversando com ele. Se eu já falo logo, cara, se a gente conversar sobre a sua vida aí, você estiver passando por dificuldade, porventura eu falar uma mensagem aqui e der certo o que você tá passando, eu não tô falando em especial pra ninguém, não. Você pode ter certeza que o que eu tiver a falar pra você é pra você. É pra você, não ficar jogando indireto na rádio, não. Agora, se você ouviu uma mensagem, então reflita, né, cara? De repente foi a única maneira que Deus encontrou de falar, ô, maneira, o senhor também, maneira. Tá bom? Bom dia, bom dia, bom dia, bom dia, bom dia.
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0: Você já disse que ama a sua esposa hoje?

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1: Bom dia, bom dia, bom dia, bom dia, Sérgio de la Vila, da Barão Acessório Shopping do Caminhão. Ô, de la Vila, bom dia, bom dia, bom dia, bom dia. Só responder uma pergunta aqui, rapidinho aqui, me perguntar. O Arizona, como é que é esse negócio aí do climatério? Funciona assim, ó, a senhora dona que tá me ouvindo aí, independente da idade, né? Presta atenção aí. A mulher, ela tem que entender assim, ó, presta atenção. Veja com quantos anos a sua mãe entrou na menopausa. A menopausa é a última menstruação, ponto. A partir dali, você vai contar 10 anos a menos, tá bom? 10 anos a menos. Por exemplo, se a sua mãe entrou na menopausa com 55, então com 45 você vai entrar num período de 10 anos chamado climatério. Isso daí é como se fosse uma constante TPM, né? Só que à medida que o tempo passa, vai alterando estrogênio, progesterona, testosterona. E é importantíssimo a mulher fazer os exames, né? Para ver as taxas hormonais. Não vai fazer reposição hormonal à torta e à direita, que é perigoso, tá? Tem que procurar um profissional especializado. Não vai ficar aí buscando o Dr. Google, não, que isso é errado. Tem gente que sai tomando remédio à revelia e não pode. Tá bom? Mas busque aí, porque isso daí tem tudo a ver, chama-se fadiga hormonal. O homem também.

E tem, tá? O homem também tem. O cara vê que você passa raiva, esse estresse, a adrenalina vai baixando, a testosterona lá embaixo. E tem duas testosteronas, tá? O homem, testosterona livre e total. A livre é que te faz sonhar. Tem gente que acha que ter dinheiro é felicidade. Se fosse assim, rico não se matava. Então, vá medir suas taxas hormonais. Beleza? Procura ajuda aí, não precisa ter vergonha não. Vá no psicólogo, psicanalista, quebra esse tabu, psiquiatra. Você leva o carro pra consertar, pô, por que você não vai consertar seu corpo?

0: que juntar.
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3: São 6:31. Essa música ela é muito interessante, né? A letra dela: não adianta o pé de coelho no bolso trazer, nem mesmo a tal ferradura pendurada atrás da porta. A sorte tem, mas para quem acredita nela, né? E o livro de Provérbios 16 diz: nunca foi sorte, sempre foi Deus.

Bom dia! Deixa eu dar a letra pra você aqui, ó. Pare de justificar por duas razões. Os amigos não se importam, os inimigos não acreditam, né? Você fica aí dando justificativa da sua vida. Rapaz! É simples assim, né? É a Thalita. Bom dia, Thalita. A Thalita falou, galera, pare de justificar. Só informe se quiser. Cuide da sua saúde, que da sua vida tem sempre alguém cuidando. Isso é a mais pura verdade, né? Bom dia, bom dia, bom dia, dona Clacida. Dona Clacida, tem um gato lá, e o gato agora também é ouvinte, né? É, o gato tá lá na escuta da manhã, sertaneja. Bom dia, Letusa, bom dia, Menezes. Bom dia, Fernando. Fernando lá, e a Lúcia, a esposa dele, tá lá na escuta da manhã, sertanejo, né? FS Customs, hein, UT? Alô, Thiago da Trael, o Thiagão tá lá. Thiago Exato, né? É piloto, ele é Barney Bewar, mas ele tá lá na Trael, né? Paramentado. Bom dia, Elvis. Boiadeiro da cidade de Viamão, no Estadão. Ah, é verdade. Ô, Elvis, vou te enviar o link aí. Vou te enviar o link da mensagem. Chega pra cá, Amado Batista.

0: Alô, DJ! Bom dia, bom dia, bom dia, DJ Latino! Bom dia, DJ. Deus abençoe o amigo aí. Saudade do amigo também, rapaz. Faz hora que eu não vejo DJ Latino. Figuraça, DJ Latino tá nas melhores baladas. Bom dia, bom dia, bom dia! Meta um sorriso na sua cara agora! Com ou sem dente, né? Sorria, sorria, sorria! Aí, a galera nem tem dente já tá rindo, ó. Olha lá, aí, ó. Bom dia pra você que já perdeu os dentes também. Dá nada! Sorria! Você sabe o que quer dizer enfesado, né? Sabe? Peraí, tio, peraí. Enfesado.
1: Hã?
0: Enfesado. Cheio de fezes.
1: Hã?
0: É, ué. Vai cagar que você melhora. Vamos pro intervalo e já volto. Olha a hora agora, são 6h41. 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

0: Outro que chamou atenção no Mundial de 34 foi o jogador da seleção suíça, Leopold Kjaer, que atuou nas partidas usando óculos. Mesmo assim, foi capaz de marcar 3 gols.
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2: Oi, dia, bom dia, bom dia, bom dia. Parabéns aos aniversariantes do dia de hoje. Quem tá faceiro ali, ó, igual ganso em taipa de açude. É a Lucilene, né? A dona Lu, a esposa do DJ Latino. Bom dia, bom dia, bom dia, Lu. Parabéns aí, ó. O DJ já fez aquele pix, que hoje é uma segunda-feira e nada melhor que tá fazendo aniversário na segunda. E já ganhar um pix também, né? Já. Fique quieto aí, piazada, né? Vocês aí, essa semana, o pix vai cair na quarta, tá? É, tem feriado aí no meio, nessa quinta-feira é feriado. Corpus Christi, te prepare aí, louco velho, buenas! Aumenta o volume aí, bom dia, Aretuza! Bom dia, Chiruzada! Buenas! Alô, Clay Júnior! Bom dia, galera, aqui na Barra do Garçom, o André, no Pochorel, bom dia, bom dia, bom dia!
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Oh, eu sou o Lúcio, pam, pam, pam, pam. O Delavi, como sempre, ele muito bem inteirado, e ele disse aqui, hoje é o Dia Nacional da Imprensa. Que legal, né, cara? É verdade, né? Pobre Delavi, brigadão aí, né? Parabéns a todos os profissionais da imprensa, escrita, falada, televisionada, digitalizada, né? Antigamente a gente tinha notícia via fofoca, das pias na rua, das vizinhos, de todo mundo, aquela, sabe aquelas tias, as irmãs do Coque que faziam fofoca na rua? Então na igreja, né? Agora a fofoca digitalizou, agora a fofoca é maior e é na internet, né? Mas tá bom, parabéns aí. Parabéns aí a galera, aos profissionais da imprensa aí. Tantão de amigos, né? Colegas e amigos de verdade aí. Bom dia, bom dia, bom dia, bom dia, bom dia, bom dia, bom dia. A Márcia, bom dia, Márcia. Alô, Divino, bom dia, bom dia. Eu convido você a levar os pensamentos a Deus aí. Eu vou orar por você, você ora por mim. Juntos nós oramos uns pelos outros. E... ah, não esquece do Rádio AM, é verdade, ó. Rádio AM, Divino. Eu comecei na AM, Industrial AM, 1070. Guilherme Fonseca, grande Guima. Guima tá na Nova FM hoje. Trabalhava lá em aquele rádio que eu tenho no Revista Sertaneja, eu ganhei. A senhora já não está mais entre nós, mas ela deixou, né? Inclusive o neto dela veio entregar o rádio depois que ela havia morrido, os 4 anos. Falou, ó, a minha avó faleceu e ela deixou esse rádio aqui. E quando a gente foi lá separar as coisas dela, estava escrito que era para entregar para você. Você vê, né, cara, o carinho, né? O rádio, ele é tão, tão, tão mágico, que não é a nossa voz que entra no ouvido do ouvinte, a gente passa a entrar na vida das pessoas. Ei, minha gente! Alô, Fidelis! Rodeio que vai começar! Essa música marcou a geração, né? Marcou o mundo do rodeio aí. Vamos falar com Deus então, gente, né? Senão nós ia atrapalhar os outros que vão entrar depois aqui. O Leno já me dá um puxão de orelha, né, Leno? Oremos. Oremos, deixa ele relir. Querido Deus, amantíssimo Pai, que nas alturas dos céus habita, santo és tu, Senhor, Criador dos céus e da terra. Ó Altíssimo, diante da sua presença, abrimos o nosso coração e apresentamos a nossa vida. Somos fracos, falhos, pecadores, necessitamos, ó Deus, da tua misericórdia todo o tempo em nossa vida. Nos dê a capacidade, meu Senhor, de fazer aquilo que te agrada. Trabalhe o nosso coração, quebrante o nosso espírito, se possível, Deus, derrete e faz de novo, para que possamos fazer aquilo que realmente te agrada e que possamos fazê-lo com desejo no coração. Não por medo, mas pelo prazer de te servir, Senhor. Esteja na vida e no sonho de cada um dos nossos ouvintes. Esteja na vida e nos sonhos de cada colega de trabalho aqui, dos mais simples aos diretores. Abençoai esta empresa e obrigado por estar inserido no mercado de trabalho, Senhor. Obrigado mais uma vez por tudo que nos proporciona. Perdoa os nossos pecados. Aceite a nossa oração, te pedimos, te agradecemos, te louvamos e bendizemos. Em nome de Jesus. Amém. Amém e amém. Lembre-se que o homem não pode ir tão longe que Deus não possa alcançá-lo. O cair é do homem, o levantar é de Deus. E eu vou me despedindo na esperança de que este mesmo Deus me trará de volta amanhã a partir das 4 horas com mais uma edição do Manhã Sertaneja. Jamais se esqueça que o homem vale o que tem o que merece e recebe o que faz por merecer. Deus sem você, ele continua sendo Deus. E você sem Deus, quem é? Hã?

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9: 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E beleza! Bora, pessoal! É amanhã de segunda-feira, segunda!

0: Segunda-feira, e graças a Deus, né? Hoje, 1º de junho de 2026, que tenhamos um mês positivo, abençoado. Tudo de bom aí, viu, pra você, pra família. Sejam bem-vindos ao Bom Dia Gazeta até às 11.
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0: Sou Naldinho Ferreto, prazer é todo meu. Pra começar, tem Danilo e Davi.

0: Fala, Gazeta, tá legal? Bom dia, Melim, Nova Bet. Felipe Rodrigues ignora a viagem, roupa nova. Saudade, né? Grande sucesso do Roupa Nova e ainda não mexe nas minhas gavetas. Danilo e Davi, 7h22, é o Bom Dia Gazeta até às 11. Muito obrigado pela sintonia, carinho de todos nesta manhã de 1º de junho. Vitor Hugo tá com a gente, tá ligado na Gazeta. Bom dia, amigão.
1: Bom dia, Nadinho, Vitor Hugo, toca. Manda abraço pra nós. Fernandinha 302, Pagnerinha 308, Fábio 16, pro Rodrigo, pro Davila, pro Armando, pro Zé Roberto, pro Robertinho, pro Evinei, pro Índio, pro Laudeci. Um Zazão, pra minha mãe Chica Tujucão, os APP História Vaz, Cabeção Latão, os amigos da Casa do Transporte Ezequiel, Gilmar Figueiredo Reis, os amigos da Integração Transporte, Ademil e o Bomba. Manda pra nós a nova do Zezé de Camargo aí. Naldinho, estamos retornando hoje, hein? Graças a Deus.
0: Bom retorno, meu amigo.
1: Tudo de bom.
0: Bom retorno, tudo de bom e muita saúde, Vitor Hugo. Maria Clara, lá da Fazenda Mimoso. Bom dia, Maria.
2: Naldinho, graças a Deus. Deus abençoe a cada um de nós nesse meio. Aqui é a Maria Clara da Fazenda Mimoso.
0: Ei, Maria Clara.
2: Tô passando aqui para desejar uns parabéns para minha sobrinha Tati, tá fazendo aniversário hoje.
0: Opa!
2: Deus abençoe ela.
0: Toda felicidade.
2: Manda um lavadão aí para nós da banda Scott Sound. Hoje era o Neto. Tá na Gazeta, tá legal, vamos que vamos.
0: Aquele abraço, minha amiga.
2: Tamo junto, meu amigo.
0: Junto.
2: Manda um alô pra nossa amiga Afonso.
0: É Afonso, lá no Industriário, né? Valeu, Maria Clara.
3: Bom dia, mais bom dia.
0: Esse mesmo, é o Zito
3: aqui do Jardim Vitória, que deu uma música com o Amado Batista aí. Quero ser pra Judito, pra Bacinho Lourival, Nelo do Quarto, Rodrigo Ismael, pro Gafieira. Quero ser pro Marcão do Bigode, pro Gambiarra do Uber. Quero ser das áreas lá na Chapada. Pra Jusilei, pra Jusicreta na Gazeta. Tá legal.
0: Um abraço, meu amigo. Bom dia, Naldinho. Manda alô aqui às pessoas da Barra do Aricá. E pros meus irmãos Antônia, Joilton, Jusinei, Nivaldo, Anderson, meus pais Tereza e Marques, grande Marquinhos. Alô, Barra do Aricá.
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0: Primeira edição de hoje do Gazeta Express. Petrobras implementa desconto no diesel a partir desta segunda-feira.
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0: A Petrobras informou que a partir de hoje implementará um desconto de 35 centavos por litro nos preços de venda de óleo diesel A de uso rodoviário. O desconto aplicado faz parte da subvenção econômica instituída pelo governo federal e é equivalente ao valor fixado pelo Ministério da

0: Fazenda, o preço médio de venda da Petrobras para as distribuidoras passará de R$ 3,65 para R$ 3,30 por litro. Para o consumidor final, de acordo com a Petrobras, o desconto em valor equivalente ao da subvenção econômica neutralizará a reoneração de PIS e COFINS, que também ocorrerá a partir desta segunda-feira. A subvenção econômica foi autorizada pelo governo no último sábado por meio de medida provisória aos produtores e importadores de óleo diesel no país, no valor de R$ 1,12 por litro, com o objetivo de estabilizar preço e oferta, de modo a garantir o abastecimento de diesel. Na nota, a Petrobras afirmou que está avaliando os termos da nova subvenção e que qualquer decisão da companhia sobre esse tema será divulgada ao mercado nacional. Da redação de Thalita Rocha para o Gazeta Express.
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0: 23 graus.
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7: Gazeta 7:31, bom dia.

Imagine a vida como um jogo no qual você faz malabarismo com 5 bolas que são lançadas no ar. Essas bolas são o trabalho, a família, a saúde, os amigos e o espírito. O trabalho é a única bola de borracha. Se cair, bate no chão e pula para cima, mas as 4 outras são de vidro. Se caírem no chão, quebrarão e ficarão permanentemente danificadas. Entendam isso. E assim conseguirão o equilíbrio na vida. Como? Não diminua seu próprio valor comparando-se com outras pessoas. Somos todos diferentes. Cada um de nós é um ser especial. Não fixe seus objetivos com base no que os outros acham importante. Se você tem condições de escolher o que é melhor para si próprio, faça. Dê valor e respeite as coisas mais queridas do seu coração. Apegue-se a elas como a própria vida. Sem elas, a vida carece de sentido. Não deixe que a vida escorra entre os dedos por viver no passado ou no futuro. Se viver um dia de cada vez, viverá todos os dias de sua vida. Não desista enquanto ainda é capaz de um esforço a mais. Nada termina até o momento em que se deixa de tentar. Não tema admitir que não é perfeito. Não tema enfrentar riscos. É correndo riscos que aprendemos a ser valentes. Não exclua o amor de sua vida dizendo que não se pode encontrá-lo. Corra atrás, ainda dá tempo. Não corra tanto pela vida a ponto de esquecer onde esteve e para onde vai. Não tenha medo de aprender. O conhecimento é leve. É um tesouro que se carrega facilmente. Não use imprudentemente o tempo ou as palavras. Não se pode recuperar uma palavra dita. A vida não é uma corrida, mas

Sim, uma viagem. Viagem esta que deve ser desfrutada a cada passo. Lembre-se, ontem é história, amanhã é mistério e hoje é uma dádiva. Por isso se chama presente.

Gazeta, 7h45, bom dia. Vamos à dica astral. Alô, você de Áries. A semana começará com um clima acolhedor em casa. Conversa com alguém da família ou andamento positivo em uma decisão de moradia. Aproveite para resolver o que ficou faltando em uma reforma e dar um toque pessoal na casa. A fase pedirá escolhas maduras, hein? Acerte documentos aí. Reencontros à vista, cor é branca. Touro, comunicações e contratos ganharão destaque hoje. Conte com boas oportunidades comerciais. Estudos também estarão aquecidos. Mensagens e interações de hoje trarão novidades imperdíveis. Investigue informações e descubra soluções financeiras e investimentos atraentes. Amor com mais atitude e ternura é... A cor é castanho, Gêmeos! O orçamento ficará mais equilibrado a partir de hoje. Ó, você poderá fechar um contrato profissional bem remunerado, renegociar o salário ou simplesmente planejar investimentos futuros com boas perspectivas de crescimento financeiro. Conversas com par ou sócio trarão acordos e segurança. Comece um novo ciclo aí, a cor é bege, Câncer. Objetivos pessoais ficarão mais definidos. Ó, bom momento para movimentar a vida em uma direção estimulante. Conte com poder de comunicação e mobilidade. Ó, sua voz e sua presença serão marcantes. Preparativos de viagem e estudos cobrarão concentração. Algo maior se desenhará para o futuro. Brilho e reconhecimento em alta. A cor é lilás.

0: Ripley, Ferrugem. Tá ouvindo, hein? Imperfeita Bia Frazo, Te Amar é Meu Talento, com Fred e Fabrício. Começamos com um clássico do Chris de Burgh, Flying. 7 horas 49 minutos. É o nosso Bom Dia Gazeta, pessoal. Até às 11 horas. Ó, não perca tempo. Participe aí, envie o seu alô, alô pelo 99987-2045 WhatsApp Gazeta, tá bom? Daqui a pouquinho o seu WhatsApp ganha destaque nesta manhã de segundona. Bora, tem mais de Castrão para os amigos e amigas de Leão, Virgem, Libra e Escorpião.
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0: Leão, vire a página, reinvente a vida aí. A semana começará com intuição aguçada e, apesar de distrações, você será capaz de ler as entrelinhas e entender melhor os assuntos do coração. Bom para se fortalecer emocionalmente e apostar nos sonhos. Novidades na vida social despertarão sua curiosidade por temas diferentes. Amor em alta, a cor é laranja, Virgem. O dia movimentará a vida social, facilitará um entendimento com a equipe, amizades e grupos. Aproveite também para escolher melhor quais notificações deixar e silenciar aquelas que só servem para abalar o humor. Receba pessoas queridas em casa. Encontros encantadores despertarão seus melhores sentimentos. A cor é marrom, Libra. Concentre suas energias em uma apresentação importante. Movimente as relações profissionais com mais empatia. A semana movimentará a carreira e facilitará a divulgação do trabalho e contatos. Mensagem, contatos e troca de ideias trarão boas novidades. Ó, planos no amor envolverão viagem e formalizações, é? A cor é azul marinho, Escorpião. Retome o plano de mudança de cidade ou de curso e organize documentos de viagem, certo? A semana trará boas notícias de longe, aprovações e conexões que abrirão portas no trabalho. Bom momento também para resolver um processo jurídico que ficou parado e encerrar um capítulo do passado com leveza e final feliz. Anote, a cor é preta.

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2: 23 graus.
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1: Ah, ele partiu no auge do sucesso, né? Na madrugada de 24 de junho de 2015, há 11 anos, pessoal. Legado musical, claro, continua fortemente vivo. Cristiano Araújo na Gazeta, três grandes sucessos no Super Sequência. Ó, fechamos aí com o emocionante dueto póstumo da música de Quem é a Culpa com Marília Mendonça. Ainda Casa Indefinido, lá no início, Maus Bocados.

0: astral. Para encerrar, alô, você de Sagitário, tudo bem? Uma decisão corajosa dará novo sentido à vida. A partir de hoje, Mercúrio trará respostas existenciais e íntimas. Comece a semana com foco nos assuntos do coração. Troque confidências com a família, compare e some forças em uma nova conquista. Cor é branca, Capricórnio. Alinhe combinações com o par, retome um acordo adiado ou proponha a formalização de uma sociedade. Parcerias entrarão em fase de mais harmonia e entendimento. A partir de hoje, Mercúrio facilitará o diálogo no casamento e nas associações. Ó, poder pessoal tá em alta, viu? A cor é vermelha, Aquário. Inclua tempo para o autocuidado na agenda de hoje. Não abra mão do seu bem-estar e harmonia. A partir de hoje, Mercúrio trará mais organização no trabalho e na rotina, além de facilitar o entendimento com a equipe e parceiros. Será bom momento para um tratamento estético ou corporal. Retome uma atividade que foi pausada ou treino. A cor é amarela. Peixes, amor, filhos e criatividade entrarão em uma fase de grande inspiração. A partir de hoje, Mercúrio trará mais poesia, palavras carinhosas e clima romântico numa relação especial. Aproveite para namorar mais, brincar, soltar a imaginação e valorizar cada momento. Boas ideias que poderão se transformar num projeto autoral surgirão em conversas com amigos, viu, Pisciano? Pisciana, a cor é verde claro.
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0: E vamos ao nosso momento especial com ele, Rei Roberto Carlos. Ah, vamos atender ao pedido da amiga Terezinha. Bom dia.
1: Olá, Naldinho. Bom dia. Aqui é Terezinha de Vazegrande. Naldinho, eu quero ouvir aí Roberto Carlos, Mulher Pequena. Ofereço para todos que gostar. Uma ótima segunda-feira, abençoada, cheia de muita paz e muita luz.
0: Para você também, minha amiga.
1: Tá na Gazeta, Naldinho? Tá legal. Beijo.

0: Mais uma edição do Gazeta Express, do que libera acesso do curso preparatório do pré-ENEM. Alunos da rede estadual. Vamos conferir. 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A Seduc abre nesta segunda-feira inscrições para o curso preparatório do pré-ENEM Digital Mato Grosso. O projeto realiza a preparação de estudantes que sejam concluintes do ensino médio da rede estadual, bem como de turmas da educação de jovens e adultos EJA. A iniciativa também contempla alunos matriculados no segundo ano do ensino médio. As inscrições podem ser realizadas entre os dias 1º a 21 de junho, por meio de formulário eletrônico disposto no site seduc.mt.gov.br. As aulas serão realizadas exclusivamente online e ficarão disponíveis por meio do Ambiente Virtual de Aprendizagem AVA. Durante o curso, os participantes terão aulas gravadas, aulas interativas ao vivo, simulados, revisões de conteúdos e ações voltadas à produção textual, fortalecendo a aprendizagem nas áreas avaliadas pelo exame e aplicando as oportunidades de ingresso no ensino superior. Da redação de Thalita Rocha para o Gazeta Express.
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4: Começar a semana com aquela delícia toda da Casa da Pizza. Só temos aqui dois vouchers de rodízio de pizza para você consumir na Casa da Pizza, General Melo Music Bar ou Torres. Vote pelo WhatsApp 999872045, certo? Música 1 com Thales, Lessa e Diego e Vitor Hugo, Que Pena. Graveto, Pericles, música 2 e opção de número 3 com Cleiton e Romário. Participação de Zenete e Cristiano, Não Namoro. Ó, tá valendo, boa sorte aí.
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Participou, votou, ainda não? Bora! Temos aqui dois vouchers de rodízio de pizza para consumir na Casa da Pizza. Que delícia, hein? Música 1, Que Pena, Thales Lessa com Diego e Vitor Hugo. 2, com Péricles Graveto, um grande sucesso da Marília Mendonça e com Péricles. E Não Namora, acabamos de ouvir. Música 3, Cleiton e Romário com Zé Neto e Cristiano. Resultado já já. Continue participando pelo WhatsApp 99987-2045. Boa sorte pra você.

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5: Muito bem, obrigado a todos que votaram. Ó, quem tá levando presentão, delícia, 2 vouchers de rodízio de pizza para consumir na Casa da Pizza General Melo, Music Bar ou Torres. É o Benedito Roberto de Campos, bairro Tijucal. O telefone é o 98477-FINAL-02. Parabéns, amigão Benedito Roberto de Campos, bairro Tijucal. E a mais votada vencendo o Tirateima. Música 3.

0: Till Lavigne, uma das baladas mais famosas e influentes da história do rock mundial, sim. Lançada sabe quando? Em 1984. Foi topo das paradas globais há 1984, gente. Há 42 anos, direto do túnel do tempo. Rapaz, o tempo voa mesmo, hein?
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3: Subindo 25 graus.
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Brasil tá tão legal. Bom dia, bom dia, bom dia. Manhã de segundona, 1º de junho de 2026, que seja um mês muito abençoado, aí toda a felicidade do mundo pra você, pra família, viu? Ouvimos o Maninho Vaqueiro Dói, Ainda Deixa, Bruno e Marrone, Só Pra Contrariar Quando É Amor, Cadeira Cativa lá no início, Zé Neto e Cristiano. E ó, tem futebol, hein? Ganhando destaque agora em mais uma edição do Gazeta Express. E o seu time venceu, empatou, perdeu? A seleção brasileira fez bonito, né?

0: Na 18ª rodada do Brasileirão, Flamengo venceu o Coritiba por 3 a 0 e está na vice-liderança, enquanto o Coxa está em nono. O Atlético Paranaense sofreu, mas venceu o Mirassol por 1 a 0 e agora fecha o G4. Já os paulistas seguem na zona de rebaixamento em 19º. O Corinthians venceu o Grêmio de virada por 3 a 1, subiu para o meio da tabela, enquanto os gaúchos caíram para 15º. O Bahia também virou e venceu o Botafogo por 2 a 1 e é agora o 6º colocado. Já o Fogão é o 11º. O Santos bateu Vitória por 3 a 1 e está em 15º. O Bragantino venceu o Internacional por 3 a 1 e segue no G5. Já o Colorado está em 14º. E o Atlético Mineiro venceu o Vasco por 1 a 0. E essa derrota faz o Cruz Maltino cair para 17º. Já a equipe mineira está em 9º. Palmeiras venceu a Chapecoense por 1 a 0 e é líder isolado com 41 pontos. A Chape continua na lanterna. No apagar das luzes, o Remo venceu São Paulo por 1 a 0 e subiu para 18º. Enquanto isso, o Tricolor caiu para 8º lugar. Por fim, Cruzeiro e Fluminense empataram em 1 a 1. O Flusão é o 3º e a Raposa é o 11º. O Brasileirão faz uma pausa e será retomado após a Copa do Mundo. E o Brasil fez a festa da torcida, goleou o Panamá por 6 a 2 diante de mais de 72 mil torcedores no Maracanã. Foi o último jogo da seleção em casa antes da Copa do Mundo. A Canarinho volta a campo no sábado, quando enfrenta o Egito no último amistoso. O duelo será às 18 horas, horário de Mato Grosso, em Cleveland, Estados Unidos.
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0: Bacana animando a nossa segundona, os Maninhos, um dos maiores ícones do lambadão cuiabano, do rasqueado também, né? E a versão para Vagabundo, sucesso do Gustavo Lima e Luiz Fonsi. Ainda Pensamentos Intrusivos, Tiaguinho, Saudade Estranha, Murilo Rufi lá no início. Bora, pessoal!
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0: Bora destacar o alô, alô dos amigos e amigas da Gazeta. É o seu Whats ganhando destaque pelo 998720045, manda. Bom dia, Genilson Amorim, rapaz, lá do bairro Carumbé, nosso amigão, tá fazendo aniversário hoje. Oi, Genilson, toda a felicidade do mundo aí pra você, meu amigo. Parabéns, aquele abraço da equipe Gazeta. Bom dia, amigo Naldinho. Eu amei essa super sequência com Cristiano Araújo, maravilhosa. Aqui é sou ouvinte de todos os dias, Edilei Maria, do bairro Vila Arthur, sempre ligadinha na programação. Que tenhamos um mês de junho cheio de maravilhas e bênçãos do Senhor. Muito obrigado. A nossa amiga Edilei Maria, né? Curtiu demais nossa super sequência com Cristiano Araújo. Valeu. Bom dia, Naldinho. Aqui é Ivanete. Manda parabéns para minha filha. Hoje é aniversário dela, Leonara. Bairro Nova Conquista, Leonara. Feliz aniversário. Abraço. Bom dia, amigo Naldinho Ferreto. Estou ligada na Gazeta todos os dias. Gostaria de ouvir Leonardo. Ofereço para todos os ouvintes. Manda um abraço para o meu esposo Antônio Carlos e meu filho Antônio Carlos Júnior. É a Flávia de Jesus, nossa amiga lá do Altos da Serra. Ela finaliza dizendo: vai Corinthians e vai Brasil!
2: Brasil!
0: Abraço para a família, querida Flávia de Jesus. Você viu, o Coringão goleou mais uma vez, né? A vítima foi o Grêmio. Alô, Naldinho, aqui é o Conrado, ao lado do DJ Emerson. Estamos na audiência no bairro Novo Paraíso. Muito obrigado. Ótima semana, Conrado, também o DJ Emerson. Bom dia, Ivonete, na Fazenda Paraíso. Seja bem-vindo ao Bom Dia Gazeta, Ivonete. Bom dia, Naldinho, tudo bem? É Edna, em Chapada dos Guimarães. Abençoada semana, que assim seja. Obrigado, Edna. Abençoada semana para você também. Afonso, lá do Industriário 2. Bom dia, minha amiga
3: Afonso. Bom dia, Naldinho. Meu nome é Afonso, moro no Jardim Industriário 2. Tô passando para desejar um ótimo mês de junho, né, para todos os ouvintes.
0: Que assim seja, minha amiga.
3: E vou mandar lá para Maria Clara, para vocês todos da Gazeta e para todos os ouvintes. Tá na Gazeta? Tá legal!
0: Ótima semana. Para você também, Afonso. Andrelina, bom dia!
4: Bom dia, meu amigo Naldinho, tudo bem?
0: Tudo jóia.
4: Aqui é Andrelina Andrade,
0: ei, São Pedro
4: de Gelândia, Laranjal. Hoje ofereço o programa para a Micaele, minha sobrinha, que está de aniversário. Eu ofereço o programa a todos os ouvintes.
0: Muito obrigado, Andrelina. Parabéns, Micaele. Abraço da equipe Gazeta. Marvin, bom dia, meu amigo.
5: Bom dia, Gazeta.
0: Diz aí, Marvin.
5: Bom dia, Naldinho.
0: Bom dia.
5: Bom dia. Gostaria de ouvir meu som da Ivota. Ofereço meu passinho Sebastião. Me segui de Neloan, Alex do Uber. Sérgio Luiz, Yuri Loan, Dave Moreno, André Silva, Jairilson Marques e para todos os ouvintes, tá na Gazeta, tá legal.
0: Aquele abraço, Marvin Oraide, bom dia, minha amiga.
6: Bom dia, Naldinho, aqui é Oraide do bairro Residencial Cospó. Quero mandar um alô para minha família Fernandes, para meus irmãos,

0: Horácio, Odair, Osmar, Anderson, Armando, para minhas irmãs, para minha neta Valentina. Para você, uma ótima semana, um bom trabalho. Tá na Gazeta? Tá legal.
1: Sila, bom dia!
2: Meu amigo Naldinho, que Deus abençoe nessa semana. Tadinho, tô feliz. A minha princesinha Amanda fez 15 aninhos ontem.
1: Ô, Amanda!
2: Manda os parabéns pra ela e manda um abraço pro meu filho, que é a esposa dele, que veio lá de Lucas, pra festa da minha netinha. Estão aqui, o Kleber. Manda um alô aí pro Kleber.
1: Abraço.
2: Estamos aqui curtindo a Gazeta. Tá na Gazeta, Naldinho? Tá legal.
1: Forte abraço pra família aí, minha amiga Sila, maridão Lorival, né? Feliz da vida, querida Sila. Afinal, aniversário com o aniversário da Amanda, né? Foi ontem. Mas é de coração, a gente deseja. Um pouquinho atrasado só, tá bom, Amanda? Toda a felicidade do mundo. Abraço da equipe Gazeta.

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10: Na Copa do Mundo de 1934, realizada na Itália, o jogador da seleção italiana Luigi Bertolini entrou em campo com faixas de pano enroladas na cabeça. O jogador fez isso para proteger a cabeça, pois as costuras das bolas da época eram grosseiras e costumavam ferir a pele dos jogadores no momento do cabeceio. Outro que chamou atenção no Mundial de 34 foi o jogador da seleção suíça, Leopold Kyrgios, que atuou nas partidas usando óculos. Mesmo assim, foi capaz de marcar 3 gols.
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Canto junto aí, tá na boca da moçada, né? Regravação de Ed, Brito e Samuel, um grande sucesso, Romance Rosa. Ainda Legião Urbana, do Renato Russo, Que Saudade, Monte Castelo, Mil Adjetivos, Kleber e Cauã lá no início. Das horas 9 minutos, é o Bom Dia Gazeta desta segunda-feira. Como é que tá a sua segunda aí? Tudo bem? Tranquilidade total? Assim espero, a gente já volta com muito mais.

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3: Subindo 28 graus.
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Mais uma edição do Gazeta Express. Conta de luz continuará com acréscimo da bandeira amarela em junho. 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A Agência Nacional de Energia Elétrica, ANEEL, decidiu manter a bandeira amarela nas contas de luz para o mês de junho. Com isso, será mantido

0: acréscimo de R$ 1,88 a cada 100 kWh, consumidos pelo segundo mês consecutivo. De janeiro a abril deste ano, a bandeira tarifária permaneceu verde, sem nenhum custo, reflexo das condições favoráveis no período. Já em maio, foi acionada a bandeira amarela. Segundo a ANEEL, a decisão foi tomada devido ao período seco no Brasil, o que leva a uma geração hidrelétrica menor e ao acionamento de usinas termoelétricas com custo mais elevado. Da redação de Thalita Rocha para o Gazeta Express.
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4: É Gazeta 10:31, bom dia.
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4: O efeito colateral da segunda vai passar de vez agora com a primeira edição de hoje do Segura Peão Gazeta, agitando, alegrando a moçada. É, temos aqui Leonardo, Jorge, Matheus e ainda Rafa Garcia com Cleber e Cauã.
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0: Tchá, tchá, tchá, segura, peão. E beleza, primeira edição de hoje. Fechamos bem com Rafa Garcia, Kleber e Cauã Paradeiro, Jorge e Matheus, Tempo ao Tempo, lá no início, Se Ainda Existe Amor, Leonardo, ó, bora! Vamos destacar o alô, alô dos nossos amigos e amigas. WhatsApp Gazeta ganhando destaque pelo 999872045. Manda! Bom dia, amiga Cecília Ângela, do Boa Esperança. Uma feliz segunda-feira para você também, viu, Cecília? É... Naldinho... Que lembrança boa, Legião Urbana, que esse mês seja abençoado a todos nós. Grande Mariovaldo, Mariovaldo foi quem enviou pra gente o WhatsApp, né? Mariovaldo Marques, amigão, esse é vascaíno. Ih, rapaz, por falar em Vasco, hein, Mariovaldo? Melhor não, né? É, Claudelice, bom dia, minha amiga.
1: Eu me chamo Claudelice, sou do bairro Bela Vista. Quero mandar um alô pro meu filho que tá comemorando aniversário hoje, Bruno. Santiago, e tá na Gazeta, tá legal. Um grande abraço pra todos do bairro Bela Vista.
0: Abraço, Claudelice. Ô, Bruno! Toda a felicidade do mundo, aquele abraço da equipe Gazeta, viu? Parabéns, Bruno! Laura, bom dia!
2: Bom dia, bom dia, bom dia, meu amigo Naldinho. Naldinho, segundou, né? Mais uma semana, mais um mês iniciando, com muita bênção para nós todos.
0: Deus abençoe,
2: aquela, né, Laura Cristina, do bairro Osmar Cabral, manda um alô para minha sogra, Dona Delsa.
0: Ô, Dona Delsa!
2: E todos lá do bairro Grande Terceiro, que tá na Gazeta, tá legal!
0: Ah, aquele abraço!
2: Ela ama muito você, Naldinho.
0: Ô, oh, muito obrigado, Laura!

0: semana, Adelson. Um forte abraço a você e todos aí no Grande Terceiro. Sueli Paixão, bom dia,
1: minha amiga. Bom dia, meu amigo Naldinho. Sueli Paixão, do bairro Francisco Aloureira Borba. Naldinho, manda uma música aí pra nós, qualquer um. Lambadão pra nós, curtir essa segunda-feira maravilhosa. Tá bom, meu amigo Naldinho? Naldinho, tá na Gazeta, tá legal. Ah,
0: daqui a pouco tem mais lambadão, né, amiga Sueli? Tchau, Naldinho. Valeu. Rosa, bom dia.
2: Bom dia, Naldinho. Sou Rosa, aqui de Várzea Grande, Cristo Rei. Gostaria de oferecer uma música pra minha amiga Maria Clara, na Fazenda Mimoso. Minha irmã Ivone, Barão de Melgaço. Gostaria de ouvir a música do Júnior Marques, Ilusão de Amor. E tá na Gazeta, tá legal. Ah, segundou.
0: Ei, segundou. Bora encarar, né, minha amiga?
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7: É Gazeta 10h53. Ó, daqui a pouquinho tem ela por aqui, Darlene Rodrigues, 3 da tarde, John Chimans, 8 da noite, o Max William. Uma semana especial, um mês abençoado a todos, até amanhã. Sim.

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Oi, gente, bom dia! Bom dia, gente, bom dia, bom dia! Bom dia pra você ligado, ligado aqui na melhor programação do rádio! Olha, Deus nos dando uma oportunidade novinha de fazer de novo, fazer mais bem feito, de renovar, de recomeçar, né? Ai, Deus maravilhoso, que beleza que a gente pode recomeçar toda semana. A cada 7 dias a gente recomeça, que beleza, né? Graças a Deus. Que todos tenhamos uma semana incrível, um mês de junho maravilhoso, um mês de junho feliz, com toda a energia que ele traz, né? De festa junina, de Copa do Mundo, de tantos eventos, tantas festas e tanta alegria.

Mais um show business aqui na Gazeta FM, tá na Gazeta, tá legal. Vamos ver o que, tem de babado pra contar no 1º de junho. Deixa eu ver o que, aconteceu. Ai, tadinha da Virgínia, não. Aquele episódio com a Virgínia, não, aquilo foi sem graça demais. Meu Deus do céu, a Virgínia foi xingada, vocês viram? Todo mundo viu, né? Viralizou aí nas redes sociais. Eu achei aquilo de uma sem graceira, nossa senhora. Não, ainda bem que o Vini, óbvio que foi assessoria de imprensa dele, tudo, né? É, a mensagem que ele postou depois pra, né? Enfim, aquilo ali, óbvio que não partiu do Vini, eu acho. Eu acho que não partiu dele, não, mas partiu da assessoria de imprensa dele, ele postou depois pra que as pessoas respeitem a Virgínia, né? Vamos falar disso? Cadê? Deixa eu ver o que a Thalita colocou aqui. A Virgínia virou alvo de xingamentos de parte da torcida presente no Maracanã. Isso foi ontem.

né, durante o amistoso entre o Brasil e o Panamá. As ofensas ecoaram nas arquibancadas depois do gol marcado pelo Vini Júnior, enquanto a transmissão ao vivo destacava a rapidez do atacante, né? Com menos de um minuto de partida, ele foi lá e fez um, né? O momento rapidamente ganhou repercussão nas redes sociais, gerou debates entre internautas, dividiu opiniões nas plataformas digitais aí. Durante a noite, depois da goleada por 6-2 da seleção brasileira, o Vini foi nas redes, como eu falei, para repudiar os xingamentos contra a Virgínia, né? Que até o momento não comentou nada. Eu acho isso também da Virgínia sensacional. A Virgínia, ela não fala nada. Pode xingar, pode acontecer o que for, que ela não vai em rede social falar. Cara, eu acho isso sensacional da parte da Virgínia. Ela não foi falar, a mãe dela foi falar. A mãe dela hoje gravou um vídeo falando e ela não. Ela tá se eu acho isso incrível, assim, da Virgínia. Mas aí tem outro lado também, né? O cara fez o gol e falaram foi no nome dela, mesmo que por xingamento. E aí eu não posso falar que xingamento que foi, Darlin, o desavisado, que às vezes não viu na rede social, né? Todo mundo tem rede social também, né? Que xingamento que foi? Aí eles cantaram assim, ô Virgínia, vai tomar... Entendeu? Ô Virgínia, em coro isso. Ô Virgínia, vai tomar... No... Entendeu? Posso falar o resto aqui não, senão eu sou demitida. Deus é mais. Eu sou CLT. Você tá doido? Para. Mas foi isso que aconteceu ontem. Entendeu? Eu achei feio, péssimo, horrível. A menina tentou namorar com um cara famosérrimo. Se era por fama, não deu certo. Terminaram, entendeu? A menina foi traída, ela foi chifrada e é ela que é mandada tomar no... Você tá doido? Não. Pronto. Até eu repudiei agora.

Ah, essa música é uma lindeza também, né? Credo. Nossa, deixa eu te amar dos pés à cabeça, não sei o que lá. Ah, não, linda. Medo, Júlia e Rafaela. Agora tem Menos é Mais, eu ia contar uma fofoca aqui da Marilyn Monroe. Daqui a pouco eu conto. Menos é Mais, champanhe.

Mais um show business aqui na Gazeta FM, tá na Gazeta, tá legal, ótimo, hora do almoço pra quem já almoça com o rádio ligado aqui, segundona maravilhosa, ícone do cinema e da cultura pop, a Marilyn Monroe completaria 100 anos hoje, e uma multidão de fãs tentou quebrar um recorde mundial nesse fim de semana, como forma de manter o legado da atriz vivo. A missão do evento, organizado pela Parada do Orgulho de Palm Springs, nos Estados Unidos, era encher as ruas com um mar de vestidos brancos e mechas loiras para estabelecer um novo recorde de maior encontro de pessoas vestidas como a Marilyn Monroe. Segundo a organização, cerca de 1000 pessoas atenderam a esse chamado usando o icônico vestido esvoaçante da atriz no filme O Pecado Mora ao Lado, de 1955. O encontro aconteceu num parque de Palm Springs, onde está localizada uma estátua gigante da Marilyn Monroe e reuniu homens e mulheres usando perucas loiras no estilo que virou a marca da Marilyn, né? Então tá aí, ó. Os fãs se vestiram como Marilyn Monroe para quebrar um recorde mundial. Ela completaria 100 anos hoje. Nossa, é mesmo? Olha... Nossa, ela era véia já, né? Estaria véia, assim, se estivesse vivo com 100 anos, né? Nossa, será que eu vivo, meu Deus, até 100 anos? Queria chegar a 100 anos. Será que eu chego? Ah, nada, mentira. Não quero chegar a 100 anos também, não. Eu, hein? Você tá doido. Quero morrer com uns 80, tá bom, né? Tem mais uns aninhos, então, pra poder... Tem mais 40 anos pra viver ainda. 11h23. Ótima segunda. Junho começa com calor e tempo seco na capital. A primeira semana de junho será de temperaturas elevadas em Cuiabá, de acordo com a previsão do Climatempo, com os termômetros variando entre 21 e 32. Esta segunda-feira deve ser de sol, sem previsão de chuva. Terça-feira a temperatura mantém a mesma. Quarta-feira os termômetros registram leve aumento e a máxima chega a 33, também sem possibilidade de chuva. O feriado de Corpus Christi na quinta-feira também deve ser marcado pelo calor. O sol aparece entre algumas nuvens ao longo de todo o dia. As temperaturas permanecem entre 20 e 33, sem expectativa de chuva. Na sexta, o calor ganha força e a máxima pode atingir 34 graus na sexta-feira. O dia será de sol, tempo firme, encerrando a semana com temperaturas elevadas e sem mudanças significativas nas condições do tempo. Então tá... Ai, é quinta-feira, tem outro feriado, né? Ai,

0: Credo, misericórdia. Não gosto de feriado. Nossa senhora, tem outro na quinta-feira, credo. 11h24.
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6: 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E a hora certa.
2: Gazeta FM 11:34.
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mais um Show Business aqui na Gazeta FM 11:35. Deixa eu te contar mais uma aqui no Show Business, mais um bairro. Eu tava ali, gente, tava ali conversando. Eu tava ali conversando, não pode nem conversar nessa Gazeta, credo, que aí entra meu negócio aqui. Tá doido. Ai, ai, 11:35, ótima hora do almoço, eu vou tocar em música, isso sim. Vamos ouvir uma do Exalta Samba? Depois a gente preparou aqui um pagodinho. Ai, que delícia! Nossa Senhora, Exalta Samba aqui na Gazeta, é o Exalta Samba agora?

0: esse topo hoje a gente tá pensando da vida dele. Hoje é segunda-feira, topinho. Aí coloca uma música dessa do Exalta Samba, a gente fica querendo voltar pro fim de semana. A gente fica assim, sabe? Ah, não, é, tá parecendo quinta, sexta, sábado, domingo. Delícia, pagodinho, né? Pra dar uma animada, não é? Ô, delícia essa música do Exalta Samba agora aqui. Pra não pensar em você. Ô, gente, falar em música. Vamos falar da Alcione e do Belo cantando o hino nacional ontem no jogo entre Brasil e Panamá. O que, que foi aquilo? Coitado do Belo, gente. Eles não ensaiaram? Nossa senhora, um jogo como ontem, último amistoso, né, do Brasil. Aí, né, tem toda essa coisa, essa expectativa para a Copa do Mundo. Eles não ensaiaram, não? Será? Coitado do Belo, eu fiquei com dó do Belo. Né, o Belo e a Alcione foram alvo de críticas nas redes sociais depois da apresentação do hino nacional brasileiro na abertura do amistoso entre o Brasil e o Panamá ontem. A dupla foi convidada pela CBF para interpretar o hino nacional, porém, apesar da expectativa do público por se tratarem de artistas consagrados nacionalmente, os dois acabaram enfrentando dificuldades com os retornos do áudio, que estavam dessincronizados e ficaram fora do ritmo em diversas partes da música, né? Apesar dos problemas, os dois seguiram com a apresentação até o final, mas era visivelmente desconfortante para os dois. Parece que o Belo errou a letra, aí a Alcione puxava, aí daqui a pouco a Alcione meio que dava uma engastaiada, aí o Belo puxava, ficou um negócio esquisito, sem ensaio aquilo, hein? Sem coordenação com o rapaz do áudio. Ave Maria, né? Aí teve show da Ivete Sangalo, essa arrasou. Ivete Sangalo, ela arrasou na apresentação, né? Foi a apresentação dela. A gente não viu, porque parece que foi antes do jogo começar, né? Antes da Globo colocar ali no ar. É, foi a apresentação da Ivete Sangalo. Eu vi depois nas redes sociais, né? Ela cantou umas músicas dela de grande sucesso. Aí teve participação do Ronaldinho Gaúcho, do Capetinha, do Denilson, do Júnior Souza. Foi uma apresentação espetacular. Essa não teve na TV aberta, né? Quem acompanhou pelas redes sociais pode ver, né? Mas assim, a Ivete Sangalo arrasou, entregou sempre, ela entrega, né? Tá com um corpo bonitão, a coroa gata, Ivete Sangalo, você tá doido? Linda, eu nem gosto muito da Ivete. Agora eu vou falar a verdade, eu não sou muito fã da Ivete, sabia? Igual todo mundo é. Não gosto da Ivete muito assim, não. Mas ela arrasou, entregou demais, tava linda, espetacular, maravilhosa. E além de linda, entregou, assim, músicas incríveis e uma energia incrível pro último amistoso do Brasil antes da Copa. Vamos ali, já vem com mais. 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
1: Alessiri e Alessandro na Super Sequência aqui na Gazeta, que beleza. A primeira, Você no Coração, essa música é muito linda. A segunda, Vá Viver a Sua Vida, essa é a segunda. E quem sai de verdade, o Alessiri e Alessandro com Kleber e Cauã, a terceira música. Nossa, que super sequência boa, bem na hora do seu almoço, pra gente curtir juntinhos. Aumenta o volume, eu vou aumentar aqui também. Super Sequência, Alessi e Alessandro.
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6: Temperatura nesse momento, 29 graus.
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2: A ZFM, meio-dia e 13.

0: Romário aqui na Gazeta FM, Zeneto e Cristiano não namora.
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0: Isso, né? Isso aqui na Gazeta FM, deixa eu pegar uma música do Natan aqui, porque nós vamos falar da vida dele agora. Quem viu a fofoca do Natan? Não é o Natanzinho Lima que eu tô falando, tá, gente? Tô falando do cantor Natan, o marido da Rafa Kalimann, sabe? Vocês viram o babado aí? Aí ele pediu desculpa pra cidade. Gente, não tô achando a música do Natan aqui, topinho. Cadê o cantor Natan, gente? Uai! Dita! Deixa eu pegar aquela, aproveita que eu... Ah, tá, Topinho, já coloquei com 2T, com 3T. Ai, ai, Topo. Muito bom, Topinho. Ah, é o N maiúsculo que tá, por isso que não tá puxando, Topinho. Agora achei. Eu vou contar uma do Natan aqui, vocês viram? O que o Natan fez, gente, o cantor Natan? Ah, pega essa daqui, ó. É, aproveita que eu tô obrigada, essa música é bonitinha. É dessa música aqui, ó. Ele canta com o Zé Vaqueiro. Ó, oh, é esse aqui que eu tô falando.
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0: O Natan usou as redes sociais pra pedir desculpa aos fãs.
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0: Após aparecer bêbado durante uma apresentação no São João de Maracanaú, no Ceará. O episódio repercutiu nas redes sociais depois de vários vídeos aparecerem e o cantor estar assim completamente alterado durante o show, né? É, ele tava bêbado, gente. Ele fez a apresentação toda mas completamente bêbado. E aí a manifestação aconteceu no sábado, um dia depois do evento, né? O artista realmente veio num vídeo falar que ele exagerou antes de subir ao palco, reconheceu que ele não conseguiu entregar o desempenho que o público estava acostumado a ver nos seus shows, né? Ele explicou que ele estava especialmente ansioso por essa apresentação e atribuiu o excesso de bebida a esse entusiasmo de subir no palco junto com o Zé Vaqueiro, que inclusive canta com ele nessa música aí, ó. Como forma de compensar o público, o cantor Natan falou que pretende retornar à cidade para fazer uma nova apresentação e gratuita durante a programação do São João de Maracanaú, marcado para dia 19 de junho, né? Aí ele. Aí em outra publicação, ele reforçou o pedido de desculpas, prometeu uma apresentação diferente na próxima visita. Aproveita que eu tô obrigado. Ele falou que ele tava tão ansioso que ele bebeu demais pra subir no palco e apresentar um baita de um show. Aí bebeu demais, mas exagerou, né? Apareceu bêbado demais, não conseguia nem cantar. Eu lembrei do Leonardo, né? O cantor Leonardo parece que já passou por essa também, né? Vamos com a música do dia agora. Eduardo Costa, imagina eu, é a boa de.

0: música do dia hoje, Eduardo Costa, aqui na Gazeta Imagina Eu, é o nome da música. Ela volta mais tarde, fica ligado, ligada, viu? Continue ligadinho também com a gente aqui na hora do almoço, no Show Business. Eu vou no intervalinho bem rápido, já venho com muito mais música pra você. Excelente, hora do rango. Graças a Deus, Deus me dá a oportunidade de te fazer companhia bem nessa hora tão abençoada, que é a hora do almoço. Então, uma excelente hora do almoço, viu? Eu tô aqui, eu faço companhia com muito gosto, muita alegria na hora do seu almoço. Que seja uma hora abençoada hoje, que o almoço esteja assim, ó, sensacional, gostoso, e que seja bem bacana a sua hora do almoço aí. Tá bom? Tá comigo aqui na Gazeta, eu faço companhia. Com gosto, com alegria na hora do seu almoço, então. Vamos ali, atenção, Vigilância Sanitária passa a atender na nova sede do SIAC. 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A Prefeitura de Cuiabá informa que a partir de hoje os atendimentos da Vigilância Sanitária passarão a ser realizados na nova sede do Centro Integrado de Atendimento ao Contribuinte, o SIAC, instalada em frente ao Palácio Alencastro, no centro da capital. A nova unidade está localizada na rua Pedro Celestino, número 24, esquina com a Cândido Mariano, reunindo em um único endereço atendimentos tributários, fiscais, administrativos do município. Entre os serviços disponibilizados estão solicitação de alvará sanitário, consulta de processos, baixa e assunção de responsabilidade técnica, recursos para processos de solicitação de alvará sanitário, emissão de taxas, além do atendimento presencial, o serviço da Vigilância Sanitária também estão disponíveis de forma online no portal oficial da Prefeitura de Cuiabá, por meio da página da Vigilância Sanitária. No ambiente digital, os cidadãos podem acessar consultas, requerimentos, formulários, legislações e outros serviços administrativos de forma rápida e prática. Então tá aí, a Vigilância Sanitária passa a atender na nova sede do SIAC. Meio-dia e 24. 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
1: Hora certa, 12:30. Boa tarde.
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1: Vem, gente! Vem participar de mais um Tira-teima aqui na Gazeta, vem! 999-8720-45. Eu vou tocar três músicas agora. Você vai escolher aquela que você gosta mais, a mais pedida. Eu vou tocar de novo inteirinho. Olha o presente. Esse presente é do bom, hein? Todo mundo gosta. Todo mundo quer. É a hora que bomba esse WhatsApp aqui. Eu tenho dois vouchers de rodízio de pizza pra você consumir na Casa da Pizza. Você ganha e vai na Casa da Pizza, você e o seu acompanhante, aproveitar esse rodízio. Música 1, Danilo Davi, Não Mexe Nas Minhas Gavetas. Música 2, Thiaguinho, Pensamentos Intrusivos. E a música 3 é o Thales Lessa com Diego e Victor Hugo, Que Pena. Vota agora no 999-8720-45 pra você concorrer a esse rodízio maravilhoso. Não esquece do seu nome, o nome do seu bairro e a música. Manda aqui pra mim.
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1: Mais um tirateima, gente. Vem, vem votar. 99987-2045. É só você escolher dessas três agora, aquela que você gosta mais, a mais pedida, eu toco de novo. Que pena, pensamentos intrusivos ou não mexe nas minhas gavetas, manda aqui pra mim.
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2: Gazeta FM, 12 minutos para uma, boa tarde. Tira-teima. Muito bem, vamos com o resultado de mais um tira-teima. Eu falei para você escolher aquela que você gosta mais. Deixa eu ver quem ganhou. Rodízio de pizza na Casa da Pizza. Maravilhoso o rodízio. Vai você e o seu acompanhante, viu? Deixa eu ver quem ganha. Atenção, sorteado. Atenção, atenção. Falei para você votar, escolher aquela que você gosta mais. A mais pedida. Eu vou tocar de novo inteirinha agora, como prometido. Aleph Júnior, assentamento Gamaliel, 9912, final 80. Aleph Júnior, assentamento Gamaliel, 9912, final 80. Aleph, você ganhou. É só passar aqui na Gazeta para retirar com a Naira o voucher para você aproveitar esse rodízio. Você e o seu acompanhante na Casa da Pizza, tá bom, querida? É só passar aqui. A música vencedora.

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0: Olha a Jennifer Lopez aqui da Gazeta FM com Mark Anthony, que linda! Olha que delícia de música, não é? Não me ames! Encerrando mais um Show Business aqui na Gazeta FM. Daqui a pouco tem ligação pra você. Eu até agora não almocei, vou correndo ali pegar uma marmitinha, vou correndo ali pegar uma marmitinha agora. E daqui a pouco tenho ligação pra você aqui na Gazeta FM, tá? Já pode. Você já pode gravar um áudio e mandar pra mim. Segunda-feira é uma paradeira esse ligação, viu? Não. O povo parece que desanima aqui, Nossa Senhora, mas vamos animar aí, gente. Eu já tô esperando o áudio aqui, já pode. Você já pode gravar um áudio e mandar pra mim. Me contar aqui rapidamente como é que tá o dia aí, manda um alô, aproveita, manda um alô pra quem tá com você nesse momento, já grava o áudio, já manda pra participar do Ligação. Daqui a pouco Ligação, então amanhã a partir das 11 e pouquinho, mais Show Business aqui.
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3: Temperatura 32 graus.
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0: Começando mais um Ligação aqui na Gazeta até às 3 da tarde. 99987-2045 já liberadinho. Eu já tô conectada, já tem uma galera comigo aqui no WhatsApp da rádio. Eu quero você, ouvinte legal, grava áudio, manda pra mim. Bora começar o nosso Ligação, nós vamos até às 3. Vou tocar o Zeneto e o Cristiano, a próxima eu quero tocar a sua, pode ser? Grava um áudio e manda, 99987-2045. Começou a Ligação até às 3.
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2: Quem tá comigo aqui no Ligação agora? Oi, boa tarde.
3: Manda um beijo pra mim. Manda um beijo pra mim também. Mano, tchau, obrigado, olha. Janilson Amorim, bairro Carumbi.
2: Fala, Janilson Amorim, meu querido. Um beijão pra você, Janilson.
4: Boa tarde, Darlene. Oi, boa tarde. Oi, Leandro, gostaria de ouvir. Muito Munhoz e Mariano, aquela. Vou apagar esse fogo debaixo do chuveiro. Tá na Gazeta, tá legal, Darlene.
2: Caramba, não lembro o nome dessa música pra buscar aqui? Eu vou ver qual é aqui, toco pra você, tá bom, querido? Oi, boa tarde.
5: Alô? Oi, Dali. Oi, boa tarde. É a Joelma aqui. Oi, de Joelma. Rosário.

0: Tudo bem, minha linda?
1: Manda pra gente aí um novo som.
0: Novo som.
1: Pra todo o pessoal lá de Várzea Grande que tá na escuta.
0: Uhum.
1: Vai pros meus filhos, Rainho, Fábio. E pra todos aí na Gazeta, porque tá na Gazeta, tá legal.
0: Tá bom, Joelma. Tô mandando um novo som pra você então, minha linda. Pra dar uma animada, né? No início da semana. Pra dar aquele gás, né? Segundona, Joelma.

0: mais um Ligação na Gazeta FM, tá na Gazeta.
1: Bom dia, Dali.
0: Tá legal. Bom dia. Oi. Oi. Tudo.
1: É o Marvin. Gostaria de ouvir.
0: É Marvin.
1: Cantor Netinho.
0: Netinho?
1: Ofereço o mercado São Sebastião, Sidney Luan, Alex do Uber, do Corte, Chalo, Pedro Henrique, Rony Rodrigo, Darilson Marques, Bruno Santiago. E para todos os ouvintes, tá na Gazeta, tá legal.
0: Tá bom, Marvin. Obrigada, querido. Beijão para você, viu, Marvin? Para todo o seu pessoal aí, todos os seus colegas, tá bom, querido? 999-87-2045, já é hora de eu sair aqui rapidão pra gente faturar, tá? Vamos faturar rapidinho, vamos pro nosso informativo. Trabalho nos feriados tem nova regra a partir de hoje. Gazeta Express. A regra que limita trabalho nos feriados no comércio começa a vigorar a partir de hoje. A medida exige convenção coletiva para autorização do expediente nessas datas. Antes, valia o acordo entre os patrões e os empregados. Com a mudança, o funcionamento de serviços e comércio nos feriados deverá passar por acordos coletivos, agora com os sindicatos. Lojas, shoppings, supermercados e farmácias, por exemplo, só podem funcionar nos feriados se houver uma cláusula expressa na convenção coletiva fechada com o sindicato da categoria. A portaria que determinou a mudança foi publicada em novembro de 2023 e adiada por 5 vezes. Até sexta-feira não havia sido publicado um pedido de um novo adiamento. O último adiamento foi em 25 de fevereiro desse ano, depois de tentativa de negociação sobre o tema não avançar e não haver consenso entre centrais sindicais, empregadores e governo sobre as mudanças. A nova legislação provocou reação negativa entre as empresas, porque previa a necessidade de negociar com os sindicatos e lidar com os custos adicionais. O texto revogou a autorização permanente para trabalho aos feriados, que havia sido concedida por portaria de 2021 para as atividades como supermercados, hipermercados, farmácias, comércio varejista em geral, entre outros. Olha, aí tá cada vez mais difícil para o empresariado, né? Nossa, como é que mudaram as coisas? Meu Deus do céu, né? Como é que as empresas vão se adaptar, né? Tá, olha, tá arrochando para as empresas, né?

0: E aí, com isso, quem perde é o trabalhador, sabia? A gente não ganha somente, não. Não fica achando que a gente ganha, não, porque se fica difícil para o empresariado, fica difícil para nós também. A gente que precisa trabalhar, sabia? 1h20.
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6: Hora certa, 1h26. Boa tarde.
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6: De mais um Segura Peão aqui na Gazeta. Hora maravilhosa! Chegando agora o nosso Segura Peão e esse momento é do bom, hein? É umas modas boas atrás da outra aqui. Vem uma do Alan Aladim, sabe aquela? Só liguei, liguei pra te dizer que eu te amo. Nossa, um canto bonito, né? Credo! Vem o Murilo Ruf também, vem Jorge Matheus, aumentou o volume aí. Posso começar o Segura Peão? Pode! Pode ir! Então vamos!

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0: Essa é boa, hein, gente? Essa é maravilhosa. Sempre muito gostoso escutar o Jorge Mateus, né? Eu quero só você. Eu quero só você. Acho tão bonitinho quando ele fala. É, quando ele fala assim, né? É, no nosso amor, todos querem pôr o fim. Eu quero você só pra mim. Aí, ó, ó, escuta, escuta.
1: Eu quero só você.
0: Segura peão aqui na Gazeta FM, tá na Gazeta, tá legal. Segundou aqui, segundou aí. Ótima segunda! Daqui a pouco tem mais música.
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0: Rodrigo, ignora, essa é boa demais da conta. Quem tá comigo aqui no programa agora? Quem tá comigo? Oi, boa tarde.
1: Oi, Dali, boa tarde, tudo bom? Quem fala é o Eris. Oi, Dali, Eris. Gostaria de estar ouvindo um hino, um hino da Aline Barro, Ressuscita-me. Eu ofereci pra a princesinha que nos deixou da família, quinta-feira, infelizmente, novinha. Alguns erros na vida, né, mas... É isso aí, Dali. Gostaria de estar ouvindo, oferecer pra ela que ela tá num bom lugarzinho. Um abraço, beijo.
0: Tá bom, querido. Meus sentimentos. Oi, boa tarde.
2: Junhou, né? O mês mais especial do ano.
0: Verdade.
2: É o meu mês, o mês que eu nasci.
0: É.
2: Então, e para celebrar esse mês, vamos ouvir aquela música, It Rain Men, que é a música do TikTok que estão fazendo trend de aniversário. Acho que eu falei certo, né? Não sei muito inglês, não, mas é assim. It's raining men.
0: Tá bom.
2: E é aquela do Tá Chovendo Homem, que, é, que elas dançam com guarda-chuva.
0: Sim.
2: Sabe qual é?
0: It's raining men. It's raining men. Essa música é uma lindeza de música. Vou tocar assim pra você, Reika, pode deixar. Vou olhar aqui certinho, que agora pra digitar ela aqui. Até eu digitar o inglês certo, como ele tem que ser pra puxar ela ali, eu não acho, não. Mas eu vou tocar pra você, eu sei qual é essa. It's raining a man. Na, na, na, na, na, na, na. Essa música é uma lindeza de música.
3: Boa tarde, Rodrigo. Quem nos fala é Zil Fundana, aqui da Mineração Cangas 2.
0: Bem,
3: para
0: ter
3: um especial pra nós aqui, Dali. E manda um alô pra minha esposa Adriane, lá da Colônia 11, lá de Poconé, Dali. E manda aquela música pra nós, Eduardo Costa, Coração Pirata. Tá na Gazeta? Tá legal.
0: Tá bom, querido Fontana. Beijão pra você. Isso, topinho. Essa música mesmo, o top é rápido, ligeiro. Ele tá ligado aqui, ó. Essa música é uma lindeza, topinho. Essa aqui, topo, que a menina quer ouvir, a Reika. Reika, a música que você pediu, minha linda, tá aqui inteirinha, eu vou curtir com você, eu adoro essa música também. It's raining man, aleluia, raining man, hey, hey, aumenta o volume aí, Reika.
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0: Rose aqui na Gazeta FM. It's Rainy Man. Linda demais. 8 minutos para as duas. Para atender a Reika que pediu esse flashback da melhor qualidade. Ligação aqui na Gazeta FM até as 3 da tarde. Oi, quem tá comigo? Boa tarde.
1: Boa tarde, Darlene.
0: Boa tarde.
1: Manda pra nós, minha linda. Pelo bem da minha saudade, novo som. Porque tá na Gazeta, tá legal.
0: Tá bom, querido. Toquei, mando novo som agorinha. Oi, boa tarde.
2: Oi, Darlene.
0: Oi.
2: Boa tarde.
0: Estamos
2: tudo bem, trabalhando na Gazeta.
0: Coisa boa, Danilo.
2: Toca aí pra gente Bruno Rosa e Murilo Ruf. Foi a atriz. Tá na Gazeta, tá legal.
0: Tá bom, essa é boa também. Beleza, querido. Mais um aqui. Oi, boa tarde.
3: Boa tarde, Dani Rodrigues. Quem nos fala, Zil Fondana, aqui da Mineração Carnes 12.
0: Como
3: é que
0: é
3: luz especial pra nós aqui, Dali? E manda um alô pra minha esposa, Adriane, lá da Colônia 11, lá de Poconé, Dali. E manda aquela música pra nós, Eduardo Costa, Coração Pirata. Tá na Gazeta, tá legal.
0: Tá bom, Fontana? O Fontana quer ouvir a música Coração Pirata com Eduardo Costa. Fontana, querido, um beijo assim, ó, pra você e pra todo o pessoal aí da Mineração, tá bom? Com o rádio ligado aqui, acompanhando a nossa programação, o nosso Ligação. Vou mandar pra você nesse momento, Eduardo Costa, Coração Pirata.

ligação até as 3 da tarde, 999-87-2045. 2:01, vamos no intervalinho rapidão e eu já venho com mais música. Como é que tá a segunda aí? Tá boa? Tá animada a segunda-feira? Eu acho segunda-feira sensacional, sabia? Eu sempre falei isso aqui na rádio, ó, muito tempo, não é de agora. Eu acho tão bacana a vibe da segunda-feira, essa coisa de recomeço. Tem gente que detesta, né? A grande maioria detesta a segunda-feira. Eu, de verdade, gente, eu gosto demais da segunda-feira. Eu acho que é recomeço, eu acho que tem aquela energia de renovar, sabe? Aquela coisa divididinha que Deus faz, assim, sabe? De dividir o dia ali certinho nas horas, né? Aí tem certinho ali as semanas, os dias da semana, os meses, né? Anos, enfim, eu gosto dessa coisa de a gente ter sempre essa oportunidade de recomeçar. É isso hoje. Ótima segunda, então, pra todo mundo. Vamos no intervalo e eu já venho com mais.

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0: Hugo aqui na Gazeta FM, beijei a cura, tá na Gazeta, tá legal, ligação aqui na Gazeta até as 3 da tarde. Onde é que você tá ouvindo a gente aqui na Gazeta nesse momento? Oi, boa tarde. Oi, boa tarde.
1: Oi, Darlene, boa tarde, tudo bem? Aqui é a Aline. Toca pra nós, Marrom Bombom. Por gentileza, tá na Gazeta, tá legal.
0: Marrom Bombom, nossa cor, marrom. Nossa, faz tempo que a gente não escuta essa música, né, Aline? Nossa, Os Morenos, Marrom Bombom, pra matar saudade.

0: Marrom Bombom. Quem lembra dessa música? Nossa, essa música tocou muito, acho que 90 e poucos, né? 2000, sei lá. Nossa senhora, tem tempo. Ai, ai, ótima tarde. Oi, boa tarde.
1: Alô, tá falando, é Luiz Henrique aqui da Sala Uniforme. Queria pedir uma música do Raça Negra, pode ser qualquer uma.
0: Raça Negra?
1: Pra todo mundo que tá ligado na Gazeta, principalmente para a Mazinha, a Karen, que estão aqui no serviço aqui. Ligado, tá, e tá na Gazeta, tá legal.
0: Tá bom, querido, bom trabalho pra vocês aí. Oi, boa tarde.
2: Pra nós aí, Shake Steven, Give Me Heart Tonight, ou Luan Santana, Ilha, ou Saudade Proibida com a Simone Mendes, beijo.
0: Tá bom, minha linda, beijo pra você, Adriana, Ilha. Ilha do Luan Santana é tão bonita, né? Nossa, essa música é uma lindeza de música. Luan Santana, Ilha.

0: Família linda, adorei. Luan Santana aqui na Gazeta FM. Ligação. Oi.
1: Boa tarde, Darlene. Tudo bem? William Nantes, motorista de aplicativo.
0: Família.
1: Você tocou aquela música lá do Chovendo Homem lá. Eu lembrei de uma música que tocou muito também, que era Pussycat Dolls, Hush. Aquela versão dance lá. Mas se puder tocar pelo menos a versão lenta aí, fica legal.
0: Hush é boa. Pussycat Dolls. Nossa, será que dá tempo pra tocar essa? Hush. Ai, acho que não vai dar tempo agora, William. Se der tempo, eu toco, tá, William? Vou ter que sair pra faturar. Ai, vamos ali ganhar dinheiro pra poder a gente receber, William. Um beijo, querido. Dando tempo, eu toco pra você ainda hoje, tá bom? 99987-2045, você comigo aqui no programa. E agora o nosso informativo Gazeta Express. Câmara de Cuiabá anuncia novo concurso público de até 43 cargos e inicia planejamento. Gazeta Express. A Câmara de Cuiabá deu início ao planejamento para a realização de um concurso público destinado ao preenchimento de cargos efetivos no Legislativo. As discussões tiveram como objetivo analisar os aspectos técnicos, administrativos e jurídicos necessários para a elaboração do certame. De acordo com os estudos iniciais, a proposta previa a criação e ampliação de cargos em setores considerados estratégicos, como controle interno, tecnologia da informação, gestão administrativa, licitações, procuradoria e apoio técnico especializado. A previsão de que sejam criados até 43 cargos efetivos, distribuídos entre funções de níveis fundamental, médio e superior. Da redação, Thalita Rocha.
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4: Muito bem, tá na hora de mais uma super sequência aqui na Gazeta FM. Hoje é aniversário da cantora Alanis Morissette, que legal, nossa! Cantora, compositora, canadense, conhecida como a rainha da angústia do rock alternativo. Ela alcançou fama mundial em 1995, né? Com o álbum Jagged Little Pill. O disco vendeu mais de 33 milhões de cópias e marcou a década de 90 com tantas músicas ali, né? É, Hand in My Pocket e tantas outras, né? Antes do sucesso mundial, ela lançou 2 álbuns de dance pop lá no Canadá, faz parte do elenco de um programa infantil. Inclusive, a consagração da Alanis veio quando ela se mudou para Los Angeles e trabalhou com o produtor Glenn Ballard, né? Essa parceria deu origem aí a esse Jagged Little Pill, um marco do pop rock alternativo.

Renativo, né? Tá aí, então, aniversariante de hoje. Vai cantar pra gente agora aqui na Gazeta FM, Alanis Morissette. A primeira offer, That I Won't Be Coco. E pra encerrar, Then I Won't Be Good, a segunda, tá? Pra encerrar, King of Pain. Nossa, acho que eu preciso aumentar o grau do meu óculos, hein, Topinho? Tá ficando pequeno ali. Já tá grande, mas tá ficando pequeno. Já aumentamos tudo ali. Ai, ai, Offer, There I Will Be Good é a segunda e King of Pain é a terceira, viu? Super sequência, Alanis Morissette.

0: Rain aqui na Gazeta FM, super sequência com a Alanis Morissette, aniversariante de hoje. Que delícia de super sequência, sempre muito gostoso matar a saudade da Alanis, né? Show!
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3: Se a participação em 1930 foi ruim, o Brasil na Copa do Mundo de 34 foi pior ainda. Eliminado no primeiro jogo com uma derrota para a Espanha por 3-1, o futebol brasileiro na época passava por muita divergência e disputas com a guerra entre amadores e profissionais e muitos clubes não liberando jogadores. Depois de uma longa viagem à Europa, o Brasil aproveitou para disputar depois da Copa 8 amistosos com 2 vitórias, 4 empates e 2 derrotas.
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0: Cuiabá, boa tarde, Várzea Grande, alô você do nosso querido estado de Mato Grosso, a galera de todo o Brasil, de todo o planeta, conferindo agora mais um Conexão aqui na Gazeta FM até as 5 da tarde, só as melhores.
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Os Maninhos por aqui, um latino com o Lamadão. Boa, boa, boa. Salles Vesta, Diego Vitor Hugo, Menos é Mais lá em cima. Ítalo Megamix. Megamix aí relembrando as melhores do Ítalo Disco dos anos 80. As boas do flashback, os lançamentos, as novidades, a nossa mistura de ritmos, hein? Música boa rolando até as 5 da tarde, a sua participação aqui pelo nosso WhatsApp 9987-2045, seu áudio rolando, o seu toque de boa tarde, o seu alô. As promoções por aqui também e muito mais, hein? Neste dia 1º de junho de 2026, que tenhamos todos nós um mês de junho maravilhoso, cheio de saúde acima de tudo, de fé, de esperança e de vitórias nas batalhas, hein? É isso aí. Tá na Gazeta, tá legal. John Chimansky aqui no microfone, o Topo Gigio mandando bala na programação. E você, ouvinte legal, do outro lado, a nossa principal atração das tardes por aqui. Tamo junto então, daqui a pouco temos aqui o Tira Teima. Você concorrendo a prêmios, já escolhendo aí a sua favorita aqui na Gazeta FM, pelo nosso WhatsApp 9987-2045.

0: tempo, hein? Muito bem, vamos agora às notícias do futebol. Vamos falar aqui da seleção brasileira. Vamos falar aqui do Brasileirão. É show de bola por aqui. Na 18ª rodada do Brasileirão, o Flamengo venceu o Curitiba por 3-0 e está na vice-liderança, enquanto o Coxa é o nono. O Atlético Paranaense sofreu, mas venceu o Mirassol por 1-0 e agora fecha o G4, né? Já os paulistas seguem na zona em 19º. O Corinthians venceu o Grêmio de virada por 3-1, subiu para o meio da tabela, enquanto os gaúchos caem para a 15ª colocação. O Bahia também virou e venceu o Botafogo por 2-1. O Santos bateu a Vitória por 3-1 e está em 15º. O Bragantino venceu o Inter por 3-1, hein? E o Atlético Mineiro venceu o Vasco por 1-0. O Palmeiras venceu a Chapecoense por 1-0 e é líder isolado com 41 pontos. A Chape continua na lanterna. No apagar das luzes, o Remo venceu o São Paulo por 1-0. Por fim, o Cruzeiro e Fluminense empataram em 1-1. E o Brasil fez a festa da torcida e goleou o Panamá por 6-2 diante de mais de 72 mil torcedores no Maracanã. Foi o último jogo da seleção em casa antes da Copa do Mundo. A Canarinho volta a campo no sábado, às 18 horas, enquanto enfrenta o Egito no último amistoso em Cleveland, Estados Unidos. 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
0: 33 graus.
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4: Muito bem, vamos ao Tira-teima. Você participando aqui, 9987-2045. Mande mensagem com o seu nome completo, o seu bairro, indicando também a sua preferida música 1, 2 ou 3. Não esquece, hein? Música 1, Carla Bikini. A música 2, Swam, BTS. E a música 3, Imperfeita, Bia Frazo. Você concorrendo aqui, se for sorteado, vai levar dois rodízios da Casa da Pizza, General Melo, Casa da Pizza Music Bar ou Casa da Pizza Torres. Você, se for o ganhador, escolhe uma delas então, tá bom? Boa sorte aí, está valendo!
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0: Tá aí a Bia Frase Imperfeita, Swam, BTS, Carla Bikini. As concorrentes aqui do Tirateima hoje, você mandou mensagem, muito obrigado. Aqui no nosso WhatsApp 99872045. Daqui a pouco saindo aqui dois rodízios da Casa da Pizza General Melo, Casa da Pizza Music Bar ou Casa da Pizza Torres, o ganhador escolhe uma delas. Tomara que seja você o ganhador aqui em mais um Tirateima. Muito bem. E a gente volta tocando a nossa melhor de três. Agora 3h41. Boa tarde, galera. 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
9: Muito bem, resultado do Tira Teima chegando. Muito obrigado aí a todos que participaram, mandaram mensagens aqui pelo nosso...

0: WhatsApp 99872045. Vou saber agora quem fatura dois rodízios da Casa da Pizza General Melo, Casa da Pizza Music Bar ou Casa da Pizza Torres, faturando hoje aqui o Luiz Felipe Miller de Jesus, do bairro Tropicalville, 8466, final 99. Luiz Felipe Miller de Jesus, do Tropicalville, 8466, final 99, faturando. Obrigado a todos aí pelas participações. Carla Bikini, Swam, BTS, Imperfeita, Bia Frazo, eis a nossa melhor de três, então, aqui no... 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
1: Você deve estar se perguntando

0: tá na Gazeta, tá legal. A participação do ouvinte aqui pelo nosso WhatsApp 99872045. Vamos lá, oi.
1: Oi, John. Aqui quem tá falando é o Luiz Henrique aqui da Só Uniforme. Uhum. Queria mandar um abraço pra todo da equipe aqui Só Uniforme. Queria pedir uma música, tocar essa nega, fazendo uma favor. Se tá na Gazeta, tá legal.
0: Valeu, um abraço a todos aí. Bom trabalho pra galera.

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1: Eu, Raça Negra, aqui na primeira. O nosso amigo Rodrigo Dias, lá do Tijucal, fãzaço aí do Raça Negra também. Aquele abraço, tá no Tijucal, tá legal. Muito bem, segundo, né, galera? Um abraço aí aos sobreviventes do fim de semana, né? Muito bem. Tamo junto aí. Semana abençoada, mês de junho abençoado aí pra todos nós. O Alô Luciette, lá do Novo Paraíso 2, um abraço. A Nathalie Ojeda, lá do Praeiro também. Alô Camila Vitória, lá do São Mateus, um abraço. Boa tarde, meu amigo John, bom trabalho, ligadinho aqui. Edilei Maria, do Vila Arthur. Gostaria de ouvir uma do Cristiano Araújo. De quem é a culpa? Vamos ver aqui se a gente encaixa aqui, tá bom? Um abraço, querida, abençoado mês de junho também. A Jéssica, aqui do Santa Isabel, em Cuiabá. Endril Pereira, do Pedra 90. Pessoal da Grande Pedra 90 aí. William Hernandes também. Lá no Tijucal, tá no Tijucal, tá legal. Boa tarde, meu amigo John. Mande um alô pra nós aqui. Bebê na rodagem. Conexão Gazeta. Representante da boniteza masculina, diz ele. Olha aí. Mandando alô pro

0: Cabelinho de mamãe, da linha 08. Um abraço aí aos nossos amigos das linhas de Cuiabá e de Várzea Grande. É o transporte coletivo aí, no 12, né?
1: Boa tarde, meu amigo João. Olha nós de novo por cá, paquetando a voz.
0: Beleza. Opa.
1: É a sumidinha aí, né, João? Mas tamo por cá, tamo no Fuconezão aqui.
0: Tava sumido, né?
1: Em busca do metáfora aí da pessoa da madame, positiva?
0: Positiva.
1: Manda alô aí pro tio Biel, tá na rodagem por cá também com nós.
0: Beleza, câmbias. Um abraço aí, Paquetá, todo o pessoal aí. Pouco, né, o pessoal das minerações, né, aquele abraço. Tamo junto aí, muito bem. 9987-20045. Quem mais falando conosco aqui é a Ivanete. Estou ouvindo você. Hoje, dia 1º aniversário da minha filha, Leonara. Parabéns aí da Ivanete, lá do bairro Nova Conquista. Tá saúde, né? Acima de tudo, vamos lá.
2: Bora, John. 1º de junho, começo da semana, no meio do ano. Eita, assim que eu fico na Gazeta, sempre no meio. Valeu, aqui é Johnny do São Mateus.
0: É igual aquela música, né, o Johnny? É no meio, é no meio. Boa, boa, boa. Um abraço aí. 9987-2045. As participações da galera por aqui no nosso Whats. Excelente fim de tarde, tamo junto.
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0: mais participações, galera, aqui no nosso WhatsApp 99872045. Tá na Gazeta, tá legal, oi.
1: Boa, Joe! Alexandre aqui, Residencial Aritá, Mercearia Empório Mais.
0: Uhum.
1: Joe, toca pra nós aí. Take on me. É, um trem assim que é.
0: Aham.
1: Take on me, aquele flashbackão das antigas.
0: É do Arra.
1: Ave Maria.

0: Boa, boa, boa, acelerando aqui. A banda Hot Take On Me. Muito boa. Pararam, pam, pam, pam. Alô, Alexandre. Muito bem. E ele tem um somzão, cara, potentíssimo. Tô vendo no vídeo aqui, ó. Muito bom, hein? Sintonizado aí nos 99,9 na Super Caixa de Som. Olha aí que legal. Aô, potência. Muito bem. Vamos lá.
1: Salve, salve, John. Boa tarde, meu amigo. Aqui é o Alessandro. John, mas você é ignorante, hein? Rapaz, que pedrada essa do Arraí, hein? E o rapaz aí manja mesmo, hein?
0: Opa.
1: Boa pedida aí. Boa. Tamo junto aqui na rodagem, só dançando dentro do carro aqui também no passinho.
0: Aí.
1: Tá na Gazeta, tá legal.
0: Valeu, meu querido. Acelerando aí. Nosso amigo Afonso Moraes, lá de Santo Antônio de Levegera, aí abençoado junho, né, para todos nós. E parabéns aí aos aniversariantes deste 1º de junho. Pessoal colhendo mais uma flor aí no Jardim da Vida, os geminianos, né? Um abraço, pois é, tamo junto. A nossa amiga Rosimeire. Rosimeire do Jardim Brasil também tá lá, também curtiu o som do Arraio, ó. E ela não curte só flashback, não, ó. Olha só. Curte os sucessos também, né, Rosi? Um abraço pra todo o pessoal aí do Jardim
2: Brasil.
0: É o Jardim Brasil ligado. Muito bem. Vamos lá, bebê, na audiência nos 99,9. Motorista executivo Prime agora, né? Aliás, é o Bob, meu. O bebê já foi aqui, né? Agora é o Bob. Desculpa aí, Bob. É motorista executivo Prime. É o Bob aí nos 99,9 acelerando. Tamo junto. Mais um aí pra fechar, vamos lá.
3: John, o que faz Luiz Oliveira do Cristo Rei Vale Grande? Motorista por aplicativo.
0: Uhum.
3: Toca a música aí pra mim, por favor. Chapeludo.
0: Certo.
3: Ofereço a todos os ouvintes para o meu amigo Samuel, lá do Terra Nova, condomínio Ágato.
0: Certo.
3: Ele é seu ouvinte. Tá na Gazeta, tá legal.
0: Tá bom, meu querido, abraço. Pois é, Bob, é segunda-feira, né, cara? É segunda-feira. Os efeitos do fim de semana. O negócio foi com força, viu? Pois é. Bom, agora a informação chegando. Para reduzir faltas de pacientes, Prefeitura amplia a atualização cadastral e confirmação de consultas. Vamos lá. A Secretaria Municipal de Saúde registra índice médio de absenteísmo superior a 35% em consultas especializadas e exames regulados pelo sistema de regulação. O absenteísmo ocorre quando o paciente falta ao atendimento agendado sem aviso prévio, situação que impacta diretamente a fila de espera do SUS e dificulta o acesso de quem aguarda atendimento. Na prática, isso significa que a cada 10 pacientes agendados, aproximadamente 4 deixam de comparecer. Mensalmente, cerca de 16 mil vagas deixam de ser utilizadas devido ao não comparecimento dos pacientes. Um dos fatores que interferem diretamente na organização da rede é a desatualização cadastral dos pacientes.

0: telefones inexistentes, números incorretos, mudança de endereço sem atualização e ausência de contatos alternativos dificultam o contato das equipes para informar consultas, exames, remarcações e encaixes disponíveis. A atualização cadastral pode ser realizada em qualquer uma das 72 unidades de saúde da família da capital. A Secretaria destaca que manter os dados atualizados e comunicar antecipadamente a impossibilidade de comparecimento são atitudes fundamentais para garantir mais eficiência ao sistema. Tá bom? Com a redação da Thalita Rocha. 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
2: A seleção brasileira derrotou o Panamá no Maracanã neste domingo por 6-2. Com gols de Vini Júnior, Casemiro, Lucas Paquetá, Rayan, Igor Thiago e Danilo do Botafogo. O treinador da seleção brasileira, Carlo Ancelotti, em entrevista coletiva, falou sobre dúvidas que pintaram na sua cabeça pelo excelente segundo tempo realizado pelos reservas do selecionado.
3: Bom, a atuação da segunda parte é uma atuação importante para a equipe, para os jogadores que entraram, que mostraram qualidade, que mostraram de poder competir com todos os outros. Isto para mim é bom, é importante ter dúvida positiva. A verdade é que o jogo da segunda parte me mete mais dúvida. Isto é muito bom.
2: A seleção brasileira volta a jogar no próximo sábado, às 7 horas da noite, horário de Brasília, já em território norte-americano, nos Estados Unidos, contra o Egito. Última partida antes da estreia na Copa do Mundo no dia 13 contra Marrocos. Weber Lima para o Momento da Copa.
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4: Muito bem, agora 4h36, estamos de volta.
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4: Bom, agora um dos maiores clássicos do Eurodance dos anos 90, hein? Lançado pelo sueco E-Type em 1994. Vem aí, This is the way.

0: Imagina eu, Eduardo Costa, o destaque de hoje, a música do dia, de volta a qualquer momento aqui na programação.
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0: 15 minutos para as 5.
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0: Tá na Gazeta, tá legal, Pixote. Conexão Gazeta. Eduardo Costa por aqui e Type, This is the way. Alô, Adriana Brito do Parque das Nações, aquele abraço. O pessoal tá empolgado no flashback, ó. Boa, boa, boa. Esse é o nosso amigo Bob Selection. This is the way. Boa, hein? Do o artista sueco Martin Eriksson e a vocalista sueca Nana Hedin formaram aí o projeto de dance music E-Type, que detonou aí nos anos 90. Então é isso, galera. Tá na Gazeta, tá legal. 12 minutos para as 5. Daqui a pouco a gente volta aqui fechando conexão. Logo mais às 5, time das melhores aqui. Às 6, o batidão da música sertaneja. Mais um Gazeta Cowboy.
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0: É isso aí. O nosso amigo é Duda, né? Duda Locuções Eventos. Um abraço aí, meu querido. É, na audiência da Gazeta FM lá, Juliana, Gabriel.

0: Daniel e Rihanna também. Valeu, Duda. Tudo de bom aí, meu parceiro. Um abraço. É isso aí. Já já a poeira subindo por aqui, hein?
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duplas Clayton e Romário Zanetti, Cristiano Não Namora, Da Cor do Pecado, relembrando Fernando e Sorocaba. Alô, meu povo, Guilherme Santiago, segura peão, de volta a qualquer momento aqui ao longo da

0: programação Nosso Momento Sertanejo. Logo mais às 6, o Gazeta Cowboy por aqui. Melhor da música sertaneja na Gazeta FM.
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0: Os clássicos e os novos hits aí do sertanejo. Modão de qualidade logo mais às 6. E daqui a pouco a gente retorna com as mais aqui no time da Gazeta. Show de bola, show de música boa. Obrigado pela sua audiência, pelas participações. Tá na Gazeta, tá legal. 5 e 4.
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0: nas paradas, nos streamings, é o time da Gazeta chegando. Só sucesso no ar pra você nesse fim de tarde de segunda-feira, 1º de junho. Vamos! Começando muito bem aqui com ele. Quem é ele?
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0: É o Murilo Ruf! Saudade estranha!
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0: Não escolheu a roupa, tá sempre indecisa. 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

Tá na Gazeta, tá legal, mil adjetivos. Sucesso de Kleber e Cauã por aqui, bombando nas paradas também. Não mexe nas minhas gavetas, Danilo e Davi. Pensamentos intrusivos, Thiaguinho lá em cima, saudade estranha, Murilo Ruf. Daqui a pouco voltaremos aqui nos 99,9 no aplicativo da Rede Gazeta MT no seu celular. Instala aí. O site também, gazetevinicuiabá.com.br. Temos Ed Brito e Samuel, Matheus e Cauã, logo mais, Lauana Prado. Tem Fred e Fabrício, Diego e Vitor Hugo, Zeneto e Cristiano. Tem você, ouvinte legal, do outro lado nesse fim de tarde de segundona. 5h23, tá na Gazeta.

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3: 5h28, continuamos aqui tocando sucessos. Vem aí Romance Rosa, Ed Brito e Samuel.
4: Camisa 7.

0: Fred Fabrício, Te Amar é Meu Talento. Admita, Matheus e Cauã, Laona Prado, Ignora, Felipe Rodrigo, Romance Rosa, a dupla Ed, Brito e Samuel por aqui. Tá na Gazeta, tá legal, faltando 20 minutos para as 6. Voltaremos aí fechando a parada das melhores, nossa playlist diária aqui, de segunda a sexta, das 5 às 6, hein?
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0: É o Gazeta Cowboy, logo mais, o melhor da música sertaneja, o nosso início de noite muito mais animado aqui, pelos 99,9 da Gazeta FM. Tá na Gazeta, tá legal! Tamo junto aqui na primeira!

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6: A seleção brasileira derrotou o Panamá por 6-2 no Maracanã neste domingo, na despedida do território nacional. Antes da Copa do Mundo, mais um amistoso. No próximo sábado, às 7 horas da noite, horário de Brasília, já em território norte-americano, contra o Egito. Neymar não participará deste jogo, também se recupera de uma lesão grau 2 na panturrilha, mas foi assunto na coletiva. Carlo Ancelotti, treinador italiano, explicou como pensa em utilizar Neymar na Copa do Mundo.
7: Ele tem que jogar na posição que tem que jogar dentro do campo, não pode jogar por fora, não vai jogar extremo, vai jogar dentro do campo como punta ou como meia punta. La posición que hoy jugaron Vini y Rafinha, una de esas dos posiciones.
6: A seleção brasileira embarca nesta segunda, às 10 horas da noite, para os Estados Unidos. Lembrando que o Brasil estreia no próximo dia 13 de junho, um sábado, às 7 horas da noite, horário de Brasília, contra a seleção de Marrocos. Weber Lima para o Momento da Copa.
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4: Time da Gazeta, agora 5h46, vem aí Diego e Vitor Hugo, beijei a cura.
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0: aí, Somber, nome artístico do Shane Michael Buz, o cantor, compositor e produtor musical norte-americano, com Back to Friends. Aqui na Parada Legal da Gazeta FM, a nossa playlist diária, show de bola, show de música boa, time da Gazeta, o time das campeãs, de volta amanhã às 5 da tarde, hein? Muito bem. Faltando 5 minutos para as 6, vem aí Zanete Cristiano, Cadeira Cativa.
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0: Ao vivo no Rio de Janeiro.
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2: 30 graus.
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1: O melhor da música sertaneja a partir de agora pra você na Gazeta FM. Vem com a gente nesta segunda-feira, 1º de junho, início de noite de segundona aqui, com o modão de qualidade, os clássicos e os lançamentos também. Vem com a gente, tamo junto! 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Onde tem viúva nova, chove gavião de noite e de dia. É o que diz aí a dupla Leandro e Leonardo, relembrando aqui viúva nova, hein? Vem com a gente!
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0: Daniela e Maraísa por aqui, agora 6h11.
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0: vive, viu, Zioli?
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0: Então solta o PT, vem. Diego e Arnaldo! Rock and Roll!

0: agora 6h27.
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0: O Jorge Alves Barcelos e o Matheus Liduário de Oliveira, né, os goianos. Jorge e Matheus, uma das duplas, né, mais influentes aí do sertanejo universitário brasileiro. Dupla que foi formada em 2005, né? Os anos aí já de sucesso, de carreira, da grande dupla Jorge e Matheus, aqui no Gazeta Cowboy, o melhor da música sertaneja country, rolando até às 7. Uma boa noite a você, daqui a pouco temos aqui Ricardo e João Fernando, Victor e Matheus, Teodoro e Sampaio, Maiara e Maraísa, Mato Grosso e Matias, Marcos e Belute e muito mais. Obrigado, tamo junto, vamos faturar então agora 6h29, tá na Gazeta.
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0: companheiro aqui, Guga Cunha.
1: Quem gostou faz barulho!
0: Agora 6h44.
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0: 5 minutos para as 7.
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0: Luciano. Vamos fazer essa galera sacudir?
1: Vambora, Zezé.
0: O que, que tá faltando então, Luciano?
1: Tá faltando alegria, mãozinha pra cima e todo mundo na maior felicidade.
0: Então quer ver todo mundo na contagem da alegria com a gente? Todo mundo, no sacode. Um, dois.
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